0: trilhas sonoras do Classe A, percorremos caminhos especiais, abrindo as portas da emoção. No Classe A, a música vai nos guiando por trajetos cheios de memórias. Nós vamos agora para o intervalo. Em instantes tem mais Classe A. E você, continue comigo.
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3: 21 horas e 6 minutos.
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6: De volta para você com as canções mais icônicas de todos os tempos com nosso Classe A. Obrigada por sua gentil companhia. No Classe A, cada melodia é um capítulo emocionante. A emoção e a nostalgia estão sempre no ar aqui no Classe A.
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0: você a segue com a melhor programação do rádio. Canções carregadas de emoção aqui no Classe a seguir para você. E as melodias inesquecíveis, a gente continua ouvindo daqui a pouco aqui no Classe A. Me aguarde.
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3: E 6 minutos.
4: 21 horas.
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1: É uma alegria ter você aqui no Classe A. A gente segue juntinho com as trilhas sonoras inesquecíveis. Aqui no Classe A, a música vai resgatando as melhores lembranças. Siga comigo nessa sintonia fina. Os sucessos aqui no Classe A continuam para você.
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0: Classe A, a emoção é uma presença marcante. Tem muito mais sucessos para você aqui no Classe A.
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0: chegamos ao fim dessa super edição do Classe A. Estivemos juntinhos curtindo o melhor da música de todos os tempos. A boa música jamais perde a magia. Eu agradeço a sua audiência por aqui. A emoção continua no próximo programa. Eu, Érica Monteiro, então já me despeço por hoje, mas te deixo aquele beijo carinhoso e te convido para estar junto comigo no próximo programa. Um beijo para você e continue curtindo a melhor sintonia do rádio.
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2: 22 horas
3: e 15 minutos.

0: Festa continua daqui a pouco.
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2: 22:48
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0: 23h15.
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0: continua daqui a pouco.
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2: 23:45.
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2: Meia-noite
3: e um minuto.

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2: Oi, chegamos com aquele campeão de audiência que você adora, onde você curte muita música, acompanha as nossas histórias e a gente vai assim, conversando, curtindo. Prazer demais, eu sou Evandro Filho. Já peço licença para entrar aí na sua casa, no seu trabalho, no seu carro. Seguimos juntos nesta segundona. Para começar, tem o som da Clarissa.

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0: Tá aí um sucesso internacional que você adora na sua segunda-feira. Parada rápida, já já tem mais Conexão BR, hein?
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3: Meia-noite, 19 minutos.
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5: Aqui é o Evandro Filho já de volta com Conexão BR. E olha, gente, uma condição extremamente rara foi diagnosticada no corpo de um homem após a morte. Escuta só essa história que vem de um homem que tem 1,80m e tinha 78 anos na época do falecimento, quando foi detectado que ele possuía 3 pênis. Pois é, conhecida como trifalia, a condição foi descoberta por estudantes da Faculdade de Medicina do Reino Unido durante uma dissecação do corpo do idoso. Até então, apenas um único caso havia sido catalogado. Este foi o primeiro em um indivíduo adulto. Não, nem fala o que você está pensando, vai.
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1: Fenomenal, Vou pro Sereno. Essa música tem quase tudo a ver com aquela história que a gente contou agora há pouco, hein? Vitor Lima, pacote adicional.
2: O nome dessa é Pacote Adicional.

0: Esquece a Red Flag. Tem muita coisa legal pela frente, hein?
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3: Meia-noite, 38 minutos.
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0: Aqui o Evandro Filho, sempre agradecendo sua companhia e sua audiência. Você no trabalho, nesta segunda-feira, tomando aquele cafezinho, sempre com energia positiva. Curtiu muito o fim de semana? Agora encarar tudo de novo e seguimos juntos com o meu hobby, Michel Teló.

Desiste de Mim, Mariana e Matheus com Kaique Felipe, pra quem adora sertanejo, hein? Qual o estilo de música que você adora? Já manda mensagem também aqui na rede social da rádio, a gente adora ler as mensagens, daqui a pouco eu mando alô, agora tem a Mariana.

0: som da Nelly Furtado, Rosnet, fechando mais uma super sequência. O Tiagão já deixou mensagem por aqui, o Vitor também, valeu Vitor, grande abraço pra você, bom trabalho e boa segunda-feira.
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3: Meia-noite e 53 minutos. 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
0: Olha, o Roger Tongre, de 42 anos, levou uma paixão pela música ao extremo quando percebeu que ela não lhe permitia mais trabalhar normalmente. O caso em comum foi aberto em 2015, quando um juiz reconheceu o vício em heavy metal, de fato, impedindo a capacidade dele trabalhar. E ele foi aposentado por invalidez. O homem é sueco. Já pensou ser aposentado por invalidez por ser viciado em música? Meu Deus, hein? Olha, pra quem gosta de sertanejo, te amei em dólar.

o som de Guilherme Benuto aqui na melhor do seu rádio. Para você que tá chegando agora, seja bem-vindo e bem-vinda. Você motorista, muito obrigado pela carona. O pessoal no bar nesta segunda-feira, hein? Me chama de copo, Atitude 67.

0: Caviar Rather Be, fechando mais uma sequência por aqui no clima super especial. Tem muita gente trabalhando com o rádio ligado, o pessoal do comércio, rapaziada do supermercado, no posto de combustível, na loja de conveniência. Excelente semana, boas vendas para todo mundo, hein?
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3: Uma hora e 9 minutos.
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0: Amores do rádio, um garotinho de 9 anos encontrou um verme gigante no quintal da própria casa da Nova Zelândia. O jovem contou que tentou ficar com o bicho, mas a família não concordou. Acredita-se que o bicho seja uma minhoca com ao menos 1 metro de comprimento. O garoto encontrou a minhoca perto de um leito do rio, que ainda tinha um pouco de água. Ele disse que sabia que o animal era uma minhoca por causa do formato. No entanto, se surpreendeu com o tamanho dela. Meu Deus do céu, bora de música, vai. Minha herança na Castela, esse som que é de tirar o chapéu.

0: Online, fechando mais uma sequência. Volto já já, espero você, hein?
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3: 1:28.
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0: O Evandro, pra te contar que uma mulher de 72 anos ganhou mais de 4 milhões de visualizações nas redes sociais após publicar um vídeo e receber críticas pela forma de se vestir. Internautas comentaram que a idosa se veste de forma inapropriada para a idade. Fantasiada de vovó, Keiko West aparece na publicação usando um longo vestido e até mesmo um andador com um questionamento. Você quer que eu me vista assim? Poucos segundos depois, ela aparece com uma outra roupa. Gente, um body preto, decotado e justo, com calça, sapato alto, tudo pretinho, hein? A publicação feita há pouco tempo já tem 5 milhões de views. A senhora tá demais. Ela não tá sendo ela, não, hein?

som de JP. Quem é João? Uma das preferidas do Vinícius, curtindo o nosso programa. O Leonardo tá por aqui também. E agora tem despedida, tem Xamã e Ana Castela.

0: Johnny Arius, fechando mais uma sequência, o Luiz Fernando com a gente, ó, volto já já, hein?
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3: 1:46.
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0: Olha, Maria ficando mais velha hoje, o Rogério também, o Gilson, parabéns pro Gilson, tudo de bom. Agora tem Kleber e Cauã.

0: Pink Party Breakdown, fechando mais uma super sequência. O pessoal da Zona Rural aí, boa segunda-feira de lida campeira pra todo mundo. Pra você que tá em casa hoje, tá de folga, que coisa boa. Folga na segunda-feira, hein?
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3: 2 horas.
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0: Muito bem, amores do rádio, já estamos por aqui prontos para contar mais uma história. E agora de uma mulher de 37 anos que foi presa lá na Flórida. Ela foi acusada de quebrar a pia do banheiro de um restaurante.

0: Unidos. Que loucura, hein? Aqui não, Nutelinha. Breno Reis e Marco Viola.
1: Breno Reis e Marco Viola. Aqui não, Nutelinha. Onde tem um, tem mais uns 15 querendo chamar atenção. 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

0: som do Ed Sheeran, fechando mais uma sequência. Daqui a pouco tem aquele Alô Esperto e muito mais músicas pra você.
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3: 2:15.
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5: Amores do rádio, Jefferson com a gente, falando conosco pelas redes sociais. O José tá por aqui, a Vera também, o Steven, valeu pela audiência, turma. Bora de Jonete e Federico.

das preferidas do Gabriel, que pediu o som do embaixador. Proibido terminar. Acho que o Gabriel tá sofrendo por amor, hein? 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

0: O som de Dua Lipa fechando o nosso Conexão BR de hoje. Muito obrigado pela companhia, pela audiência. Aquele abraço aqui do Evandro, hein? Até a próxima. Tchau, tchau.
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4: 2:31.
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3: 3:01.
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4: 4 horas e 1 minuto. 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
4: 4:59.
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6: Olá, meu amigo, minha amiga, estamos chegando aqui para mais uma semana de trabalho ao seu lado, né? Trazendo para você, para sua família, para todo mundo que tá por aí sempre, né? Mais uma nova edição do programa O Homem e a Terra nesta segunda-feira de lua crescente, 27 de julho de 2026, dia do motociclista, dia do pediatra e dia nacional da prevenção de acidentes do trabalho também. E a gente começa aqui destacando, olha só, a brilhante participação dos queijeiros paranaenses na nona edição do concurso Prêmio Queijo Brasil, né? Concurso que terminou na última quinta-feira, dia 23, na cidade de Blumenau, Santa Catarina. Os representantes aqui do nosso estado, olha só, conquistaram, anote aí, 273 medalhas de ouro, de bronze e prata, né? Estão ficando na segunda colocação à frente de Santa Catarina, terceira colocada, que levou 186 medalhas, também de São Paulo em quarto lugar, com outras 163 premiações. Minas Gerais liderou então o Prêmio Queijo Brasil deste ano com 619 reconhecimentos. O concurso teve mais de 2.700 produtos inscritos de 19 estados e também do Distrito Federal. Então, parabéns a todos os nossos representantes, né, pela conquista, importante conquista, e aproveitamos, claro, para lembrar que o concurso Prêmio Queijo Paraná também já está aceitando inscrições, né, e deve divulgar os vencedores lá pela metade do próximo ano. Então, fica o convite aqui para você participar também deste certame. E agora abrimos espaço para a participação do agrônomo Carlos Harold, ou Harold, que fala de Santa Helena, para fazer um convite especial para você, meu amigo, para você, minha amiga, que trabalha com a fruticultura ou pensa em investir nesta atividade. Vamos ouvir.
7: Olá, ouvintes! Aqui é o Carlos Harold, do IDR Paraná, antiga Emater. Estou passando aqui para fazer um convite especial para vocês. No dia 6 de agosto, teremos a 13ª Jornada de Fruticultura aqui em Santa Helena, na Estação de Pesquisa do IDR Paraná, ali na antiga Base Náutica. Nesse dia, a gente vai fazer um evento de dia todo. Na parte da manhã, a gente vai ter aí uma palestra sobre a questão de mitigação de práticas, né, para redução de problemas com deriva de agrotóxicos. Vamos ter também a questão de manejo e sanidade de cítrus em Santa Helena, o que a gente pode fazer na nossa região para ter produção melhor nos nossos pomares, e desafios e potencialidades da fruticultura paranaense, em especial do oeste do Paraná. Na parte da tarde, vamos ter aí baterias de exposição de frutas, com os técnicos explicando cada frutífera aí. Então vamos ter uva, vamos ter pitaia, vamos ter goiaba, abacaxi, amora, maracujá, acerola, café e também crédito rural, tirando dúvidas sobre a questão do crédito, tá bom? Então contamos com a participação de vocês, o evento é gratuito, mas é limitado. Então, tá querendo participar? Procure nós através aqui do 3268-2020 ou do meu próprio celular, do 98805-6072. Se inscreva para participar conosco da 13ª

0: nesse estado, claro, né? Que renderam a colheita de 1,5 milhão de toneladas de frutas. A citricultura é a principal atividade do setor. Laranjas, tangerinas e limões ocupam 53% da área cultivada, respondem por 62% do volume produzido e representam 39% do valor bruto da produção da fruticultura aqui do nosso estado. A laranja lidera o ranking individual das frutas, né, com 1,3 bilhão de reais, equivalente a 30% do valor total do segmento. Na sequência, aparecem o morango, em segundo lugar, né, com 726 milhões e participação de 17% no VBP. A uva, com 389 milhões de reais. A tangerina, 278 milhões. E a goiaba, com 263 milhões de reais. Segundo a Secretaria da Agricultura, essas cinco frutas, então, concentram quase 70% do valor bruto da produção estadual da fruticultura, 70% da produção colhida e 61% da área cultivada no nosso estado também. Continuamos falando de frutas agora, acessando o relatório divulgado pela SEASA na última sexta-feira, dia 24, para saber como anda a cotação das principais espécies colhidas neste período do ano aqui no nosso estado. E começamos vendo a situação na SEASA de Curitiba, onde a tangerina Poncã, tamanho médio, foi vendida por R$ 30, a caixa com 20 quilos, R$ 1,50 o quilo. A tangerina mimosa, a tangerina comum, né? 50, a caixa com 20 quilos. Banana caturra, de primeira, R$ 50, a caixa com 20 quilos também. Morango, 7,50, a bandeja com 300 gramas. E o caqui-fuiu, R$ 6 o quilo. Tudo isso, então, na SEASA de Curitiba. Já na SEASA de Londrina, o abacate manteiga teve a cotação média de R$ 60 a caixa com 20 quilos, 3 o quilo. A laranja pera tamanho médio, 30 a caixa com 20 quilos, 1,50 o quilo. Limão taiti médio, R$ 42 a caixa com 23 quilos, 1,82 o quilo. E a pitaia, 65 a caixa com 12 frutas, né? Pesando tudo aí, 4 quilos. Na sexta-feira, o médico veterinário Samuel Bessegato, que trabalha no município de Ampere, falou aqui, né, dos problemas que o excesso de chuva está provocando sobre o rebanho de gado de leite na região sudoeste do estado, destacando, né, os cuidados que o criador tem que ter com essas condições de alta umidade do solo para prevenir o aparecimento de doenças como a mastite, também a leptospirose e também evitar a queda de produtividade dos animais. Agora, ele volta a falar aqui com a gente para comentar, né, de que forma o excesso de umidade, o excesso de chuva, vem influenciando o desenvolvimento das forrageiras de inverno, que são aí a aveia e o azevém, né? E qual é o cuidado que você, criador, precisa ter para preservar o potencial produtivo dessas espécies nessas condições adversas. Vamos ouvir.
1: Aqui o problema está a questão que ele não está conseguindo se desenvolver, sabe? Acabou atrasando um pouco o plantio das cultivares de inverno, tanto a azevém, aveia, pessoal que tinha questão também de produção para aveia grão, né? Também acabou atrasando tudo, sabe? Atrasou o plantio e com esse excesso de chuva ela está tendo um pouquinho de dificuldade de desenvolver, sabe? É o que a gente observa aqui no campo, como o solo está tão encharcado, elas estão com um pouquinho de dificuldade de desenvolver. E o que que acontece? O animal, se a gente soltar pastejar nessas condições, vai acabar arrancando, vai acabar estragando mais do que aproveita, sabe? Então a gente tá recomendando um manejo mais controlado, sabe? Soltar poucas horas durante o dia. Outra coisa que é importante, mas é assunto para outra conversa, a questão de quando você fazer uma adubação nessas cultivares, cuidar a questão do nitrito e nitrato, não soltar o animal em dias nublados, que é perigoso, intoxicação, tanto por nitrito quanto por nitrato. Então, isso a gente está tendo um certo cuidado, sabe? E o que a gente observa no dia a dia aí é que está com dificuldade tanto para rebrote, devido ao excesso de umidade, quanto para o desenvolvimento mesmo de quem acabou plantando um pouco mais tarde, sabe? E a destruição devido aos animais, né? Pisotear, então tem que ter um cuidado bem aprimorado em cima do tempo de pastejo, sabe?

0: para não acabar perdendo o potencial daquela cultivar que tu plantou, tanto a azevém, a aveia.
1: Era este o recado que a gente tinha para hoje. Vamos ficando por aqui, desejando a todos vocês uma ótima segunda-feira, uma excelente semana de trabalho também. Até amanhã, tá certo? Quando estaremos aqui de volta para conversar com você, trazer para você e para todo mundo, né? Mais uma nova edição do programa O Homem e a Terra. Forte abraço, fiquem com Deus e até lá.
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9: 5 horas e 10 minutos.

Olá, meu irmão, minha irmã. Graça e paz do Senhor para você e sua família. E no Evangelho hoje, Jesus mais uma vez recorre às parábolas para falar do reino de Deus. Desta vez, comparando-o com a semente de mostarda e o fermento na massa. Ambos, em sua aparência, quase imperceptíveis e discretos, mas com grande potencial de crescimento e transformação. Invoquemos a luz do Espírito Santo para que abra as nossas mentes e corações ao acolhimento da palavra do Senhor.

Ó Espírito Santo, tu que habitas, tu que falas, rezas e ages em mim, abra-me a palavra, que a minha mente e o meu coração sejam o terreno bom onde a semente da palavra possa germinar, crescer e frutificar, para que a minha vida seja transformada. Amém. Hoje, 27 de julho, a liturgia nos oferece o Evangelho de Mateus, capítulo 13, versículos 31 a 35. Jesus contou outra parábola. O reino dos céus é semelhante a um grão de mostarda que um homem tomou e semeou em seu campo. É a menor de todas as sementes. Mas quando cresce, fica maior que as hortaliças e torna-se uma árvore, de modo que as aves do céu vêm aninhar-se em seus ramos. Propôs-lhe outra parábola. O reino dos céus é semelhante ao fermento que uma mulher tomou e escondeu em 3 medidas de farinha, até que tudo ficasse fermentado. Jesus disse tudo isso em parábolas às multidões, e sem parábolas nada lhes falava, para que se cumprisse o que tinha sido dito por meio do profeta: abrirei minha boca em parábolas, proclamarei coisas escondidas desde a fundação do mundo. Jesus nos conta 2 parábolas, a da semente de mostarda e a do fermento. Ambas provêm do ambiente da vida familiar, um pomar e a preparação cotidiana do pão. A característica comum às duas é a pequenez e a própria invisibilidade. A pequenez da semente contrasta com a grandeza da árvore. Na semente está o mistério da planta. É uma bela metáfora para entendermos nossas comunidades, escondidas, pequeninas e cheias de pessoas simples, mas capazes de grande fecundidade. Aí está o dinamismo da pregação evangélica. A imagem do fermento é mais radical, pois se torna invisível, imperceptível. Sabe-se que ele lá está e atua, mas não o vemos. O ocultamento do evangelho na massa é comparável ao fermento usado na preparação do pão. Não se percebe a sua presença, mas se constata a sua eficácia, pois ele tem uma grande força de transformação do mundo. Isso depende de nós, do nosso testemunho na força do Espírito. O reino dos céus é semelhante ao fermento que uma mulher tomou e escondeu em 3 medidas de farinha até que tudo ficasse fermentado. O Senhor nos convida a sermos praticantes da palavra. Neste momento, vamos dispor o nosso coração para a vivência de Sua palavra.

A semente de mostarda e o fermento carregam vida em si, e a transformação acontece sem mesmo a gente perceber. Assim é o reino de Deus. Não se impõe pela força, mas pelo amor, paciência e fé. O reino de Deus se constrói cada dia e ele atua onde existe comunhão, na participação da vida da comunidade, na família, onde todos se empenham em viver a harmonia nas coisas simples do dia a dia. O reino de Deus cresce com a docilidade e força do Espírito Santo. Hoje, peçamos esta docilidade e abertura ao Santo Espírito.

rezemos com fé. Vinde, Espírito Santo, e ficai conosco. Ensinai-nos o que devemos fazer, que caminho seguir. Mostrai-nos como devemos agir para podermos, com vossa ajuda, agradar-vos em tudo. Vinde, Espírito de amor, e molda o nosso ser. Concedei-nos a graça da docilidade para que saibamos ouvir a vossa voz e seguir os vossos caminhos sem resistência. Que sejamos dóceis aos vossos ensinamentos e inspirações. Louvado seja o nome do Senhor, hoje e sempre. Amém. 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
2: Maravilha, maravilha, meus amigos, minhas amigas, agora 5:19, 5:19, alô você, muito bom dia, estamos chegando aqui pela nossa FM, iniciando o Amanhecer 102, é manhã de segunda-feira, 27 de julho de 2026, né? Iniciando aí a última semana do mês, né? E desejando a você, amigo ouvinte, aí que seja uma semana repleta de muitas bênçãos e muitas realizações pra você. Maravilha! E a partir de agora é o Amanhecer 102 que está chegando aqui na companhia de Marcos Vinícius com muita música boa, né? Modão sertanejo, moda raiz, moda de viola e, claro, a boa música gaúchesca. Bom dia pra você. Tá se preparando aí para o início de mais uma semana, né? Se preparando para o seu trabalho, para o seu serviço. Ligado, sintonizado aqui na nossa FM. Você que já está aí no seu trabalho, né? Desde cedinho. Nossos amigos agricultores, né? Que também levantam cedo aí, né? E já ligam o rádio aqui na programação da nossa FM. Nossos amigos produtores de leite, né? Que estão aí na lida também desde cedinho com o rádio ligado em 102,9, não esquecendo dos nossos amigos motoristas, caminhoneiros que estão aí no trechão, já na rodagem e nos dando uma carona. Muito obrigado pela sua companhia, pela sua audiência. E está liberado, liberado o WhatsApp da nossa FM para você mandar seu recado, a sua mensagem, participar da nossa programação 4698413-4946, né? Participe comigo, pede aí a sua música, manda aí o seu áudio, até às 7 da manhã estarei atendendo o seu pedido, a sua solicitação, tá bom? Daqui a pouquinho também tem previsão do tempo atualizada, detalhada, 6:30, momento de oração com o Padre Edivino também em nossa programação. E nós vamos de música agora, 5:21, as primeirinhas de hoje, abrindo Amanhecer 102, é o Cancioneiro das Coxilhas com os Serranos, depois tem Daniel e também Gilberto e Gilmar. Alô você, muito bom dia, ótima segunda-feira, ótima semana.

0: 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A programação do Amanhecer 102, amanhã de segunda-feira, 27 de julho. Agora 5:32, 5:32. Um breve intervalinho comercial rapidinho e já já eu volto.
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0: Muito bem, já estamos de volta com o Amanhecer 102, agora 5:35, 5:35, lembrando, né, que você pode participar, claro, com certeza, né, e fazer parte aqui da nossa programação, 469-8413-4946.
1: Bom dia, Vini.
0: Dia.
1: Segunda-feira, dia de maio, uma semana ele pega, né?
0: É isso aí.
1: Rode pra nós aí, a dama do vestido longo pra nós ouvir aí, tomando um cafezinho, daqui a pouco nós estamos no pesado novo. Beleza, Vini? Tá na nossa, tá bom demais.
0: Beleza, positivo, né, meu amigo Valdecir Terres, obrigado aí pela audiência, né? Tá programado pra você, então, a dama do vestido longo, né, com o Barreirito, tá bom? Vamos seguindo, tem mais participações?
2: Bom dia, Vini, Marcelo Júnior.
0: Ô, Marcelo.
2: Mateando e ouvindo, com mais ser 102.
0: Maravilha, hein?
2: Foi possível lá da música Chucra Devoção com...
0: Chucra Devoção?
2: É, Chucra Devoção com o Jorge Camargo.
0: Beleza.
2: Tá no nosso, tá bom demais, boa semana e tudo que é de bom.
0: Abração, tudo de bom aí, Marcelo Júnior, né? Já já rodo pra você então aí a Chucra Devoção com Jorge Camargo, tá bom? Um bom dia, um grande abraço para o Leonir Curpeu Dalmazo. Bom dia, Leonir, obrigado pela companhia. Tá pedindo a música, deixa eu conferir aqui, é o Caipira Absoluto com Adão da Viola e João Mineiro. Tá programado também pra você, Leonir, daqui a pouquinho rodo aí a sua música, seu Domingo Isair, no Wagner em Goioxim. Bom dia, Neuza Bom, de Saudade do Iguaçu, né? Está pedindo música, oferecendo para todas as suas amigas, né? Que trabalham juntas aí na fábrica da Gisele Andraski. Abração, Neuza, ótima segunda-feira para você. Paulo Sacon também registra a sua participação. Luiz Carlos Ferreira, Nilda Ribeiro, Maria Cordeiro, bom dia, Antônio, diretamente aí de Bombinhas em Santa Catarina, todas as manhãs ligado na programação da nossa FM, né, Antônio? Obrigadão pela companhia e está pedindo a volta do Meu Bem com os Filhos de Goiás. Bom dia, Vivaldino Brasil. Também chegando em nossa programação, né, Vivaldino? Bom dia.
3: Bom dia, Vini. Eu toque o peão trecheiro e fazer um favor. Isso lá pro Vai Divino Brasil, pra você, pro seu Altamiro, pro Aror, me dê. E deixa meu nome na oração do Padre Divino, que tá na nossa, tá bom demais. E ontem o Palmeiras entregou o campeonato.
0: Barbaridade, né, Vivaldino? Vivaldino, então, não tá muito faceiro aí com o Palmeiras? Vamos conferir aqui quando deu o jogo do Palmeiras ontem, o nosso amigo Vivaldino aí não está muito contente com o Palmeiras. É, o Palmeiras perdeu em casa aí para o Atlético Mineiro, né? 2-1. O Vivaldino está dizendo, então, que o Palmeiras entregou o campeonato ontem, né, Vivaldino? Mas que barbaridade, né? E nós vamos seguindo com o Amanhecer 102, agora 5:38, 5:38, atendendo aí o pedido, né, a solicitação do meu amigo Antônio, é a volta do Meu Bem com os Filhos de Goiás, depois tem o Jorge Camargo e também o Barreirito. Alô, você, muito bom dia, ótima segunda-feira.

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2: Bom dia com alegria. Agora 5:52 e a programação do Amanhecer 102 até às 7 da manhã. Bom dia, seu Cestílio Stramari, né? Está encaminhando a sua mensagem, o seu recado, o seu bom dia em nossa programação, né, seu Cestílio? Muito obrigado pela sua companhia. Ótima segunda-feira e tudo de bom pro senhor, tá bom? Um bom dia para o Gilmar Francisco Vogel, é o Gilmar do táxi, né? Aí de Pato Branco também está participando e pedindo a música De Volta Pra Minha Terra com Belmonte e Amaraí. Bom dia para o Edivaldo, tudo certo por aí, Edivaldo? Obrigadão também pela sua audiência. O Rosenildo em Saudade do Iguaçu, confirmando a audiência, né? Na programação do Amanhecer 102. Alô, Valdecir Bócio, é o pessoal aí no Lajeado Grande, em Mangueirinha. Maria Orgília dos Santos participa, do momento de oração às 6:30 da manhã com o Padre Divino Luciano Schmidt. Alô, Luciano, obrigadão pela audiência, tudo de bom pra você. Bom dia para o Formigão aí no Wagner em Goioxim, né? O Gilmar encaminhou áudio pra gente, né, Gilmar? Bom dia.
3: Bom dia, meu irmão Vini, bom dia, nossa FM, bom dia, nossos amigos agricultores, né? Ficamos sem luz de sexta até ontem. Oferecer o Tonico Tinoco Festa na Roça, oferecer para todos os agricultores, para o senhor também, para todo mundo, tá bom? Um bom dia de segunda-feira aí. Beleza, meu irmão Vini?
2: Beleza, né, meu amigo Formigão aí no Wagner, no Goioxim, né? Também ligado, sintonizado em 102,9.
4: Alô, bom dia, Vini.
2: Opa!
4: Aí, segundou, né?
2: Segundou.
4: Pega. Eu, Vini, foi possível aí me ajudar aí com o Zé Mendes aí, ou não aperta para isso aí. Eu ofereci pro meu amigo Nerto Comboio, Camelinho, os Mar Divino Brasil, lá no Paulo de Gordão, tudo eles lá, família deles. Um abraço, viu? Aqui por São Luís, quem tá na escuta aí também. Um abraço aí, Pia, uma boa segunda-feira.
2: Abração, obrigado pela companhia, tá bom, meu amigo Haroldo? Ótima segunda-feira também aí pra você.
5: E aí, o Sobre Mar de Saudade Iguaçu, ouvindo o programa, tomando chimarão, eu sou Domingo Tonete, eu quero ouvir a música Jogador de Baralho, já para curtir.
2: Muito bem, dona Ilse Obermeier, né? Seu Domingos Tonete, também ligados na nossa FM. Obrigadão pela companhia, né? O pessoal aí de Saudade do Iguaçu. Agora 5:55, 5 minutos faltando para as 6 da manhã. E você também, né? Pode participar aqui da nossa programação através do 469-8413-4946, né? Lembrando aqui no Amanhecer 102, música sertaneja e música gauchesca e áudios no máximo aí até 30 segundos, né? Pra facilitar aqui a nossa programação, tá bom? Vamos de mais música atendendo o pedido. Deixa eu conferir aqui a solicitação do Leonir Curpeu Dalmazo, né? Com o Caipira Absoluto, é o Adão da Viola e João Miranda. Na sequência tem Gaúcho Solino e também o Grupo Cordiona. 5:55, confirmando a hora.

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7: 6h08, 6h08, e nesta segunda-feira não há previsão de chuva para o Paraná. No amanhecer, as temperaturas mínimas deverão variar entre 12 e 14 graus nas regiões norte, Campos Gerais, leste, sudeste e centro-sul. Nuvens baixas e nevoeiros poderão se formar nas proximidades de rios e lagos, com dissipação ainda durante a manhã. Ao longo do dia, o predomínio de sol e o escoamento de norte que transporta ar mais aquecido para o estado favorecerão a elevação das temperaturas em todas as regiões, com máximas acima de 23 graus. Nas regiões noroeste, oeste e sudoeste, os termômetros poderão atingir os 30 graus. E para Shoppingzinho e região, nesta segunda-feira, sem previsão de chuva, segundo o Cimepar, com temperatura mínima de 15, máxima na casa dos 26 graus. Neste momento, Shoppingzinho com temperatura de 15 graus. Amanhã, terça-feira, dia 28 de julho, também não temos previsão de chuva para amanhã, com temperatura mínima de

0: 16, máxima de 27 graus. Informações do CIMEPAR, trazendo a previsão do tempo aqui na programação do Amanhecer 102.
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0: 6:10, 6:10, tá na nossa, tá bom demais. Vamos lá, vamos dando sequência no Amanhecer 102 até às 7 da manhã, aqui na apresentação de Marcos Vinícius, mandando um bom dia, aquele abraço especial para o Pedro Amaral, aí na comunidade da Invernadinha. Bom dia, Antônio Escopel, tomando seu chimarrão, né, Antônio? Ligado na nossa FM. Juarez Topazio, em Pato Branco. Bom dia, Ângelo Vicente. Bom dia, Genesi da Silva. Bom dia também para Ivone Ramos e a Isabelle Ramos e Robidarte, no Novo Horizonte, aqui em Shoppingzinho. Meu amigo Arnaldo, confirmando também a sua audiência. Val Divino Brasil, Foz do Jordão, pede aí a Flor do Meu Jardim. Bom dia, Valmir Pereira, Susan Gladys, em Campo Mourão. Bom dia também, deixa eu conferir aqui, é o Luciano encaminhando a sua mensagem, o seu bom dia também em nossa programação, né, Luciano? Ótima segunda-feira, ótima semana pra você. Bom dia, Isabel Hansen, de Pato Branco, gostaria de ouvir Remexendo Passado com o grupo Cordiona. Positivo, Isabel. Já roda a sua música, tá bom? O Sebastião aí de Porto Barreiro, também ligado, sintonizado em 102,9. O Sebastião encaminhou áudio pra gente. Bom dia.
1: Bom dia, Vinícius. Tudo bom? E é o Sebastião mesmo, e de Porto Barreiro. Já pedi a música aquela. Que é um crescer, eu pensei por Sandra, o pessoal aí estão ouvindo até segundo ano aí, beleza?
0: Beleza, grande abraço. E o Sebastião em Porto Barreiro, né? Ótima segunda-feira pra você. Alô, seu Altamiro Alves da Luz, São Roque do Jobim, Pato Branco. Como é que tá por aí, seu Altamiro? Como é que passou o final de semana? Tudo 100%? Tudo certinho? Maravilha, né, seu Altamiro? Aquele abraço especial aí pro senhor, tudo de bom. Obrigadão pela companhia. 6:12, 4:69, 8:13, 49:46 é o nosso WhatsApp. WhatsApp da nossa FM para você também participar e confirmar, né, a sua audiência em nossa programação, que vai seguindo, trazendo Grupo Cordiona, Remexendo Passado. Depois tem Joaquim e Manuel.

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0: 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Amanhecer 102 de segunda a sexta-feira é aqui na companhia de Marcos Vinícius, das 5:15 às 7 da manhã.
1: Bom dia, Vini. Almoço da linha do Cruzador do Iguaçu. Se for possível, roda aí pra nós, Vini Gema. Ela chorou de amor. Presta pra toda a galera que já tá na peleia, né? Valeu, obrigado, fui.
0: Abração aí, o Mosca na Liurutu, saudade do Iguaçu, né? Pedindo então, ela chorou de amor com Gino e Geno, né, Mosca? Obrigadão pela companhia, tudo de bom aí pra você.
2: Bom dia, meu amigo Vini. Eu sou o Gosto de Porto Barreiro. Vini, roda aí pra nós, se for possível, com o Baitaca, Palanque Missioneiro. Presente pra todos, senhor, na escuta, abençoada, segunda-feira, pra ti também. Desejo, agradeço por atendido e tá na nossa, tá bom demais.
0: Muito bem, Emerson Rogoski, Porto Barreiro, confirmando, registrando a sua participação na programação do Amanhecer 102.
3: Bom dia, Vini, aqui é o Marido Peixe do Vista Alegre, município de Saudade, Iguaçu. Peço uma música com o Daniel, o menino da porteira. Ofereço pra família Varduga, família Peixe, para todos que estiver na sintonia. E quero colocar a família Varduga e a família Peixe em oração com o Pai Divino. Tá na nossa, tá bom demais. Que tenhamos todas uma semana abençoada e iluminada por Deus.
0: Abração, tudo de bom, Amarildo Peixe, Vista Alegre, saudade do Iguaçu. Bom dia, Marivone Marcondes, também registra a sua participação, Loiri Conte. Bom dia, Alcione Bueno, bom dia, Cleci, também o Írio Pirola, né, pessoal aí de Pato Branco, Padilha, Dona Jô, em saudade do Iguaçu, também ligados, sintonizados na nossa FM e o Amanhecer 102, nesta manhã de segunda-feira. Feira 27 de julho de 2026. Nós vamos seguindo, lembrando que você também, né, pode mandar seu recado, pedir a sua música, também participar do momento de oração com o Padre Edivino daqui a pouquinho às 6:30 da manhã. Você pode fazer aí a sua homenagem através do nosso WhatsApp. O WhatsApp aqui da nossa FM é o 4698413-4946. Beleza? Positivo? Seguimos com o Amanhecer 102, agora 6:24. Tá aí no pedido, é do meu amigo Mosca de Saudade do Iguaçu, em sucesso aí de Gino e Geno.

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1: 6:31, 6:31, dando sequência na programação do Amanhecer 102, passando agora ao momento de oração com o Padre Edivino nesta manhã de segunda-feira, 27 de julho. 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Gostaria de estar colocando em oração Maria Cordeiro e família de Saudade do Iguaçu, as famílias Vieira e Lasta, famílias Safraider, Spinello e Lima de Porto Barreiro, famílias Ferreira, Ribeiro e Stankiewski, Valdivino e Vivaldino Brasil, em Foz do Jordão, famílias Curpel e Dalmazo, famílias Bócio, Casaniga e Morando, família Santos de Rio Bonito do Iguaçu, Pedro Amaral, Ângelo Vicente e Genesi da Silva, Ivone Ramos, Isabelle, Claudete e também Cacilda. Em nosso momento de oração, a Amarildo Peixe e família, as famílias Rogoski e Marangoni, família Zanco, Bernardi, Jurelo e Pirola, família Ancilieiro, Marivone Marcondes e família, as famílias Ferreira e Costa em Porto Barreiro, Alcione Bueno e família, Geraldina de Lima, em especial pela sua mãe, a dona Terezinha, e também as famílias Conte e Siqueira e também Roselaine Trombim e família. Padre Edivino, seja muito bem-vindo na programação do Amanhecer 102 nesta manhã de segunda-feira. Bom dia.
2: Bom dia, Marcos Vinícius. Bom dia a todos aqueles que estão conosco nesta manhã de segunda-feira, iniciando a última semana do mês de julho. Temos que agradecer a Deus, né, que estamos vivos e estamos aí iniciando a última semana da metade do ano. Queremos pedir a bênção do Senhor para todos nós. E o evangelho de hoje é Mateus 13, 31 a 35. Naquele tempo, Jesus contou-lhes outra parábola. O reino dos céus é como uma semente de mostarda que um homem pega e semeia no seu campo. Embora ela seja a menor de todas as sementes, quando cresce, fica maior do que as outras plantas e torna-se uma árvore, de modo que os pássaros vêm e fazem ninhos em seus ramos. Jesus contou-lhes ainda uma outra parábola. O reino dos céus é como o fermento que uma mulher pega e mistura com 3 porções de farinha até que tudo fique fermentado. No evangelho de hoje, então, nós temos aí 2 textos muito importantes, 2 parábolas de Jesus, mais 2 parábolas do capítulo 13 do evangelho de Mateus, que é o centro do evangelho. Com suas palavras, Jesus nos revela os mistérios do reino, provocando-nos, ensinando-nos e chamando-nos a uma decisão livre e consciente. Ele deseja despertar a conversão, tornar compreensível o mistério de Deus, manifestar a verdade àqueles que a acolhem, escondê-la daqueles que não querem ouvir, conduzindo todos ao reino não pela força, mas pelo amor e pela liberdade. O reino de Deus, tão grandioso, apresenta-se primeiro como uma semente de mostarda, pequena, quase invisível, lançada na terra, cresce e se transforma em uma árvore vigorosa. Depois o reino é comparado ao fermento que, misturado à massa por uma mulher, a transforma por completo. Tanto a semente quanto o fermento nos lembram de que o reino cresce discretamente, sem alarde, mas com a força e dinamismo próprios. Não é fruto da ação humana, mas da graça divina. O reino se expande silenciosamente, atuante, sutil e poderoso, convidando-nos a participar de sua construção com fé, esperança e confiança na ação de Deus. E que Ele abençoe nesse dia todos os nossos ouvintes, em nome do Pai, do Filho e do Espírito Santo. Amém.
1: Muito bem, obrigado, Padre Edivino. Momento de oração retorna amanhã, terça-feira, na programação do Amanhecer 102.
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0: Muito bem, agora 6:42, 6:42, vamos dando sequência no Amanhecer 102 até às 7 da manhã. Bom dia, Geraldina de Lima, bom dia também aí pra dona Terezinha, ouvintes de todas as manhãs, né? Do Amanhecer 102, bom dia para o Domingos, também ligado na nossa FM, tá aí tomando o seu chimarrão, né, Domingos? Obrigadão pela audiência, um bom dia também para Roselaine Trombim, bom dia William Safraider em Porto Barreiro, mandando o seu bom dia, né? A sua mensagem, Neucinda Dalmazo em São Roque do Chopin Pato Branco, deixa eu conferir aqui, é a Neucinda, mandou um áudio pra gente, fala aí Neucinda.
1: Bom dia, Piazão, como é que tá? Começou nossa peleja, né?
0: Opa!
1: Segunda-feira, e tamo de pé na patroa, roda aí pra nós, pode ser cana verde, oferecendo pro povão que tá na escuta, pra minha irmã Terezinha lá no, na linha Jardim com a família dela, tô pro Valderi Benjamin, lá pra Luísa. E a, eu com o Varzé lá no Bahia. E o resto do povão que tá na escuta. Agradeço o atendido que tá na nossa, tá bom demais.
0: Muito bem, Neucinda. Obrigadão pela companhia. Tudo de bom pra você. Uma ótima segunda-feira. E nós vamos usando sequência agora, 6:44, atendendo o pedido do Emerson Rogoski aí de Porto Barreiro, é o Baitaca e o Palanque Missioneiro chegando no Amanhecer 102.

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7: Seis horas e 53 minutos. Bom dia, Rose Silva, em São Roque, Foz do Jordão. Bom dia, Maria Noemi Bueno, na comunidade do Bugre. Maria Lucas, no Alto Bugrinho, aqui em Chopinzinho. Vilma, bom dia, Valdocir Zurra, do Laticínio Santiago, em Saudade do Iguaçu. E um bom dia para Margarida Ferreira, em Porto Barreiro, pedindo a Espinheira aí com Duduca e Dalvan. Obrigadão pela companhia, Margarida. E assim nós vamos chegando ao final do Amanhã. Amanhecer 102, desejando a você, amigo ouvinte, ótima segunda-feira, uma ótima semana. Eu volto ainda hoje, às 15h, com o Clube 102. Tá bom? As duas últimas de hoje. A primeira fica aí pra Neucinda, né? A Cana Verde com Tonico e Tinoco. E depois tem Duduca e Dalvan. A todos um grande abraço e até logo mais à tarde, ainda hoje, né? No Clube 102.

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6: Olá, bom dia. Agora é 7:01 pelo horário de Brasília, 7:01. É hora de se informar, hora de ficar sabendo tudo o que aconteceu no Sudoeste, no Centro-Sul e também as principais notícias do estado e do país. Está começando aqui pela nossa FM, o Revista 102. Hoje é segunda-feira, 27 de julho de 2026. 208 dias já se passaram deste ano, o período é de lua crescente. Hoje é o dia do cipeiro, dia do motoboy, dia do pediatra, dia da pediatria, dia do motociclista, dia da comunicação transatlântica, dia do despachante documentalista, dia também de prevenção de acidentes de trabalho e ainda hoje é o dia do amor é gentil, a conscientização contra a violência doméstica, também dia de prevenção e combate ao câncer de cabeça e pescoço. A Igreja Católica celebra hoje o dia de São Pantaleão de Nicomédia, padroeiro dos médicos e dos profissionais de saúde, dia de Santa Natália, Santo Euclésio, São Celestino I e também celebrado hoje o dia de São Jorge Diácono. A produção e apresentação do Revista 102 é de Evandro Artuzzi, com assessoria técnica do João Pedro.
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6: Vamos aos principais destaques desta edição. Eleições 2026. PSD e PDT definem Sandro Alex e Requião Filho para disputa ao governo do estado. No cenário federal, teve definição de candidatos do PSD, Unidade Popular e o PL. Mulher morre em acidente na PR-280 entre Pato Branco e Mariópolis. Grave acidente na PR-158 em Rio Bonito do Iguaçu deixa 3 pessoas feridas. A CEL goleia o Apodi por 4-1 e sobe para a segunda colocação da Liga Nacional. Suspeitos de fornecer bebida alcoólica para menor são presos em Saudade do Iguaçu. Adolescentes são flagrados conduzindo motos em Sulina. Essas e outras notícias você acompanha agora.
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0: Para tomar as decisões. Decisões precisam ser tomadas diariamente. As pessoas com dificuldade de decidir costumam perguntar o que as impede de fazê-lo. Muitas vezes elas dizem que não sabem o que é certo, ou que têm a impressão de não conseguir escolher um caminho entre as várias possibilidades, porque posteriormente elas poderiam descobrir que a outra escolha teria sido melhor. O que se percebe são concepções que impedem essas pessoas de decidir-se, devido às imagens que fazem de si mesmas. Daí a importância de examinar as ideias que estão por trás dessa incapacidade de tomar decisões. Uma dessas concepções pode ser o perfeccionismo. As pessoas pensam que têm que tomar a decisão absolutamente certa, sempre. Mas não existe decisão absolutamente certa. Toda decisão é relativa. Não nos é dado saber de antemão o que vamos encontrar no caminho escolhido. Por isso devemos aceitar a relatividade de nossa vida e também de nossas decisões. Aceitação, esta que se mostra difícil, por exemplo, para um perfeccionista. O perfeccionista gostaria de ter domínio de tudo. E tomar uma decisão significa o contrário, significa abdicar da segurança e abrir mão exatamente daquilo que se quer manter. Até para decisões menos importantes, os perfeccionistas enfrentam problemas maiores. Para comprar um carro, uma senhora não conseguia decidir-se pela cor. Diante de todas as cores que a empresa lhe oferecia, ela hesitava. Nenhuma cor preenchia as suas expectativas. Assim, ela ficou em dúvida por semanas em relação à cor que devia escolher, o que lhe consumiu bastante energia. De um lado, ela não estava segura quanto ao próprio gosto, e de outro, havia o receio da reação dos outros a uma determinada cor. Ela estava se colocando na dependência do julgamento de terceiros. Enfim, não importa a cor que escolho, uma vez que posso acostumar-me com qualquer carro. No entanto, para muitas pessoas, esta escolha acaba sendo uma cerimônia. O perfeccionismo pode estar ligado à compulsão de querer controlar tudo. Mas ao tomar uma decisão, entregamos o controle, confiamos a decisão a Deus. Por isso, a falta de confiança também é algo que dificulta a decisão. Caro ouvinte, pensemos nisso. Você pode viver isso em você ou pode conhecer pessoas que têm dificuldade de decidir. Talvez seja porque são perfeccionistas demais. A decisão é sempre relativa. É preciso decidir e confiar. Você pode encontrar mais mensagens diariamente curtindo a nossa página no Facebook, facebook.com/Padre Ezequiel. Um forte abraço, Deus te abençoe e te guarde. Em nome do Pai, do Filho e do Espírito Santo. Amém.
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2: Agora são 7:28, pelo horário de Brasília, 7:28, ou melhor, 7:09, né? 7:09, pelo horário de Brasília, é o Revista 102, nesta manhã, atualizando você com as informações, as notícias da região. Vamos à previsão do tempo, nesta segunda-feira, previsão atualizada, chega com a meteorologista Júlia Munhoz, que fala com a gente direto do CIMEPAR. Bom dia, Júlia.
3: Olá, eu sou a Júlia Munhoz, meteorologista. Este é o Boletim CIMEPAR Informa, com a previsão do tempo para o dia 27 de julho de 2026 no Paraná. Nesta segunda-feira, não há previsão de chuva para o Paraná. No amanhecer, as temperaturas mínimas deverão ocorrer entre o norte, Campos Gerais, leste, sudeste e centro-sul, com valores entre 12 e 14 graus Celsius. Além disso, nuvens baixas e nevoeiros poderão se formar nas margens de cursos da água, como por exemplo rios e lagos, mas com dissipação ainda durante o período da manhã. no decorrer do dia.

0: e a presença marcante de sol, combinada com o escoamento predominante de norte, responsável por transportar ar mais aquecido para o estado, irão favorecer a elevação significativa das temperaturas à tarde em todas as regiões, com máximas superiores a 23 graus Celsius. O destaque fica para as regiões noroeste, oeste e sudoeste, onde os termômetros poderão atingir os 30 graus Celsius. No site do Cinepar, você encontra a previsão do tempo detalhada para cada município e região para os próximos dias. Acesse cinepar.br.
1: Obrigado, Júlia, pelas informações. 7:10 agora, segunda-feira de tempo bom em Chopinzinho e toda a região. 15 graus é a temperatura nesse momento em Chopinzinho. Candói tem temperatura agora na casa dos 15 graus, também previsão de uma segunda-feira com tempo bom. Em Saudade do Iguaçu, Sulina, Rio Bonito e Porto Barreiro, 15 graus, tempo bom nesta segunda-feira. E em Reserva do Iguaçu e Foz do Jordão, 14 graus a temperatura, também a previsão é de tempo bom, segunda-feira ensolarada. A previsão de chuva apenas aí para quarta-feira, segundo a indicação do Cimepar. 7:11 agora, bom dia.
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1: 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Saca do feijão carioca com cotação de 260 a 280, feijão preto entre 210 e 240, milho entre 57 e 58. Saca da soja varia de 126 a 127, o trigo pH 78 entre R$ 71 e R$ 74, erva mate em folha arroba R$ 20, arroba do boi de 342 a 350, arroba da vaca oscila de 300 a 310, quilo do suíno tipo carne 4,70, tipo misto R$ 4 e o tipo banha R$ 3,29. Informações do Deral Paraná.
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1: Agora são 7:13, 7:13 pelo horário de Brasília. Vamos às informações do trânsito regional neste final de semana. Aqui no sudoeste do Paraná, infelizmente, teve acidente com vítima fatal no sábado à noite. Já já a informação. Antes disso, na sexta-feira, em Palmas, às 5 horas da tarde, na PR-280, teve uma situação lá, um acidente, mas nada de grave. Apenas danos foram registrados no veículo envolvido. Também teve acidente na PR-280 entre Pato Branco e Mariópolis na noite do último sábado, dia 25. Um acidente, infelizmente, tirou a vida de uma pessoa na PR-280. Uma mulher morreu em decorrência deste acidente que envolveu um carro e uma motocicleta. O acidente aconteceu aí entre os municípios de Pato Branco e Mariópolis, onde a passageira, a garupa da motocicleta, acabou sendo vítima fatal. Marizete Nascimento, ela estava juntamente com o marido, que teve ferimentos e foi encaminhado à casa hospitalar de Pato Branco, não correndo risco de morte. Segundo informações, ele sofreu fraturas no abdômen, na pelve, no nariz e na boca. Já a Marizete, infelizmente, não resistiu e morreu vítima deste acidente. O corpo dela foi recolhido ao Serviço Médico Legal da cidade de Pato Branco, né? Infelizmente, esse acidente fatal aí na rodovia PR-280 na noite do último sábado, por volta das 7:30, né, da noite, aconteceu, infelizmente, esse acidente que envolveu uma motocicleta, uma Yamaha 150 cilindradas e um Gol, acabaram por se envolver neste acidente. Ocupantes do Gol não tiveram ferimentos, segundo as informações da Polícia Rodoviária Estadual. Em Clevelândia, no sábado, 8:20 da noite, na rodovia PR-562, uma colisão envolveu aí dois carros, não foi feita a identificação dos veículos, duas pessoas tiveram ferimentos leves neste acidente, foram encaminhados ao pronto atendimento da cidade de Clevelândia. Também teve ontem na PR-280 em Pato Branco, por volta da meia-noite, uma queda de motocicleta, não informada aí a situação da vítima, mas teve esse acidente registrado aqui na região de Pato Branco nas últimas 24 horas. Também, ainda falando do sudoeste do Paraná, a Polícia Rodoviária Estadual registrou lá na BR-163, em Capanema, na sexta-feira, 7:30 da noite, um acidente envolvendo um caminhão Scania, uma carreta, um Renault Sandero, uma Fiat Estrada e uma Toyota Hilux. Acabaram se envolvendo no acidente, pelo menos quatro pessoas ficaram feridas nesta ocorrência, foram encaminhados ao pronto atendimento da cidade de Capanema. Na BR-163, ainda em Capanema, no sábado, 5 da tarde, a Polícia Rodoviária Federal registrou uma colisão entre uma caminhonete Ford F4000 e um Astra. O acidente deixou três pessoas com ferimentos. Uma mulher de 68 anos teve ferimentos médios e um homem de 75 anos com ferimentos também médios. Ambos foram encaminhados ao pronto atendimento da cidade de Capanema. Eles estavam no veículo Astra, né? Acabaram se ferindo por conta deste acidente. Em Dois Vizinhos, na PR-281, no sábado, 7 da noite, uma colisão entre um Onix e uma moto, uma 160 cilindradas, acabou aí deixando um ferido, um rapaz de 19 anos, teve lesões leves, foi encaminhado ao pronto atendimento de Dois Vizinhos, de acordo com a informação da Polícia Rodoviária Estadual. No Centro-Sul Paranaense, neste final de semana, também teve acidentes registrados. Na sexta-feira, em Candói, na BR-373, na saída de Candói para Guarapuava, ali próximo à cooperativa Coamo, um acidente aí por volta das 4 da tarde envolveu um Gol e um Vectra. A princípio lá, o motorista Vectra não havia sido localizado, o Vectra não havia sido identificado no local. Posteriormente, foi feita a identificação desse veículo como envolvido no acidente, né? Danos principalmente aí no Gol, não houve feridos. No Gol estavam dois adultos e uma criança, felizmente não tiveram lesões. Na PR-456, em Santa Maria do Oeste, 4:15 da tarde da sexta-feira, um choque contra objeto na pista envolveu um caminhão Ford Cargo, motorista de 42 anos, teve lesões leves, foi encaminhado ao pronto atendimento municipal. Na PR-466, em Pitanga, saída de pista no sábado, 3:45 da tarde, envolvendo um Gol, duas pessoas estavam no veículo, dois jovens de 24 e 25 anos, saíram ilesos desta ocorrência, segundo a Polícia Rodoviária Estadual. Na PR-158, entre Rio Bonito e Laranjeiras do Sul, ontem, teve um capotamento às 6 horas da tarde, envolvendo um Fiat Palio, acabou aí saindo da pista, vindo a capotar. Três pessoas estavam no veículo, duas mulheres e uma criança, todos tiveram ferimentos considerados graves, né? As mulheres de 54 e 32 anos e a criança de, segundo informações, de 7 meses. As três vítimas aí foram encaminhadas ao pronto atendimento da cidade de Laranjeiras do Sul, né? Nesse acidente que ocorreu ontem ali entre o Campo do Bugre e o município de Laranjeiras do Sul, entre Rio Bonito e Laranjeiras, esse acidente, mais um acidente numa reta, né? Um local aí onde já aconteceram vários outros acidentes. Na PR-170, no Pinhão, ontem, 9:50 da noite, uma colisão envolveu um Onix e um caminhão Mercedes-Benz, uma carreta, pelo menos três pessoas foram assistidas lá pela Brigada Comunitária, mas não tiveram lesões graves. São as informações do trânsito na região sudoeste do Paraná neste final de semana. E um recado importante para quem vai para a capital do estado, A partir de hoje, a Polícia Rodoviária Federal está informando que a partir desta segunda-feira terão início as obras de estabilização e contenção da encosta na Serra da Esperança, na BR-277, lá no quilômetro 312. Os serviços serão executados pela concessionária responsável pela rodovia e tem duração prevista de aproximadamente 20 dias. De acordo com a Polícia Rodoviária Federal, a intervenção inclui inspeção geológica, mapeamento da encosta, supressão de vegetação e remoção preventiva de blocos rochosos considerados instáveis. Durante o período de obras, o trânsito funcionará diariamente das 8 da manhã às 4 da tarde no sistema Siga e Pare. Em determinados momentos, poderão ocorrer interdições totais temporárias para garantir a segurança das equipes e dos usuários da rodovia. Em razão das intervenções e do intenso fluxo de veículos na BR-277, a Polícia Rodoviária Federal recomenda que os motoristas utilizem rotas alternativas sempre que possível e evitem trafegar pela Serra da Esperança durante o período de obras. A orientação é direcionada principalmente aos veículos de carga, ônibus e condutores com horários programados, já que são esperadas longas filas e aumento no tempo de espera ao longo do trecho, né? Informação aí da Polícia Rodoviária Federal, se você precisa ir para a capital do estado, é aqui do sudoeste, vá por Palmas, União da Vitória, ou ao chegar ali no Guará, em Guarapuava, você pode acessar a rodovia indo via Inácio Martins. São vias alternativas para você evitar o trânsito da Serra da Esperança nesses próximos 20 dias, que vai ser bastante complicado por conta dessas obras. 7:21.
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1: Agora são 7:24. Bom dia, bom início de semana para você que está junto com a nossa FM, se informando aqui através do Revista 102. As notícias, as informações de toda a região em destaque. Em São João, ontem, às 3:30 da tarde, a Polícia Militar fez a detenção de um jovem na área central da cidade. Ele fazia parte de um grupo de pessoas que foi abordada pela polícia e estava de posse de um cigarro, né, de maconha. Ser questionado, confirmou que era usuário, foi encaminhado até a sede da Polícia Militar para elaboração do termo circunstanciado de infração penal, né, pela posse dessa droga, né, dessa pequena quantidade de droga. Em Sulina, Polícia Militar fez a apreensão de motocicletas que eram conduzidas por menores de idade. Foi no último sábado, dia 25, na Avenida Iguaçu. Policiais militares estavam em fiscalização quando observaram diversas motos circulando lá nas proximidades da 38ª Festa do Colono e Motorista, no horário do desfile, né? Do tradicional desfile. A ação da polícia de fiscalização foi abordar aí os condutores dessas motos que estavam realizando acelerações bruscas, cortes de giro e emitindo ruído excessivo com uso de escapamentos adulterados. Durante a fiscalização foi constatado que todos os 4 condutores abordados eram adolescentes e não possuíam a carteira nacional de habilitação. Ainda foi verificado irregularidades nas motos, como a falta da placa de identificação, ausência de espelhos retrovisores, adulterações no sistema de exaustão e péssimo estado de conservação, em desacordo, né, com as normas do Código de Trânsito Brasileiro. Estava tudo errado com essas motos e com quem as conduzia. As motocicletas foram apreendidas e recolhidas ao pátio da Polícia Militar de Sulina para os procedimentos. Os adolescentes foram responsabilizados aí conforme previsto no Código de Trânsito Brasileiro. Já em Saudade do Iguaçu, neste fim de semana, teve 2 ocorrências: furto registrado no interior do município. No sábado, Polícia Militar foi acionada pelo proprietário de uma residência, o qual informou que, ao retornar do trabalho, percebeu que a sua casa havia sido invadida. Ao fazer uma busca nos pertences, o homem deu falta de uma pistola calibre 380 registrada em seu nome. Além da arma de fogo, foram também furtados 2 relógios de pulso, moedas e uma garrafa de bebida alcoólica. A vítima relata que a ação provavelmente ocorreu no período da manhã, momento em que a casa permaneceu sem nenhuma pessoa presente no local. Polícia Militar registrou o boletim de ocorrência para as devidas providências. Também em Saudade do Iguaçu, teve prisão por fornecimento de bebida alcoólica a menor no sábado, na sexta-feira, né? 5:00 da tarde, lá no bairro Nova Vida. O Conselho Tutelar acionou a polícia para averiguação, uma denúncia sobre fornecimento de bebida alcoólica a menor, né? Uma equipe da Polícia Militar foi junto lá com o Conselho Tutelar e abordou 4 homens que estavam na área de uma residência. No local, os policiais fizeram essa abordagem, busca pessoal, nada de ilícito localizado. No entanto, foi constatado forte odor etílico nos abordados e identificado que um deles era adolescente. O mesmo confirmou o consumo de bebida alcoólica combinado com energético, informando que a substância havia sido fornecida pelos outros 3 homens que estavam no local, todos maiores de idade. Durante a abordagem, foram encontradas embalagens vazias dos produtos consumidos. Diante da infração configurada, foram conduzidos todos os envolvidos até o destacamento da Polícia Militar para a elaboração da documentação. Na presença de uma conselheira tutelar, o adolescente realizou o teste do etilômetro, que aferiu a dosagem de 0,72 miligramas de álcool por litro de ar expelido. Os envolvidos, os 3 homens que forneceram a bebida e o adolescente, todos foram encaminhados à 12ª Central de Flagrantes da Polícia Civil para os procedimentos legais e cabíveis.
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1: Agora 7:29, o Revista 102 volta já, porque tem muita informação ainda para você ligado aqui na nossa.
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1: Agora são 7:33, 7:33, retornamos com o Revista 102 nesta manhã de segunda-feira, hoje dia 27 de julho de 2026. E eu tenho aqui um edital de convocação da ASMAC, Associação Municipal dos Avicultores de Shoppingzinho, nos termos do artigo 28 do Estatuto Social, através de sua diretoria, convida todos os avicultores associados e não associados integrados das empresas Quassul, Vibra e BRF do município de Shoppingzinho para a Assembleia Geral extraordinária no auditório José Hermin Mate, anexo ao Sindicato Rural de Chopinzinho, no dia 30 de julho de 2026, quinta-feira, 13h30, para deliberarem sobre os seguintes assuntos: remuneração recebidas pelos avicultores e os altos custos de produção e assuntos gerais. Chopinzinho, 20 de julho de 2026, Elivelto Antônio Bosi, presidente. Avicultores sendo convocados pela ASMAC para esta Assembleia Geral Extraordinária que ocorre agora na próxima quinta-feira, 7h35.
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1: Revista 102, eleições 2026, as definições acontecendo, teve convenções aqui no estado e também convenções em nível nacional no último sábado, dia 25, aqui no estado do Paraná. Sandro Alex foi confirmado candidato do PSD ao governo do estado, Requião Filho confirmado como candidato do PDT ao governo do estado. Daqui a pouquinho a gente traz informações, até porque tem pesquisa sendo divulgada aí, a pesquisa da Quest sendo divulgada para em torno aí das eleições estaduais. No cenário nacional, teve convenção no sábado do PL que confirmou Flávio Bolsonaro como candidato da sigla à presidência da República. Vamos saber os detalhes, as informações na reportagem.
13: O Partido Liberal referendou neste sábado a candidatura do senador Flávio Bolsonaro à presidência da República. A convenção do partido foi realizada em São Paulo. Flávio Bolsonaro nasceu no Rio de Janeiro, tem 45 anos e é advogado. Ele está em seu primeiro mandato como senador, mas tem uma longa trajetória política. Cumpriu 4 mandatos de deputado estadual e foi candidato à prefeitura do Rio em 2016, terminando em 4º lugar. O candidato do PL é filho do ex-presidente Jair Bolsonaro, que está em prisão domiciliar após ser condenado a 27 anos de prisão pela tentativa de golpe de Estado no país. Flávio aposta na mobilização do eleitorado do pai para conquistar a presidência. Em 2022, Jair Bolsonaro ficou 1,8 ponto percentual atrás do presidente Lula. Durante o evento, foi exibido um vídeo de Jair Bolsonaro feito por inteligência artificial, simulando uma mensagem de apoio ao filho. A convenção do PL foi acompanhada por políticos do partido e até pelo presidente da Argentina, Javier Milei. Em seu discurso, Flávio Bolsonaro agradeceu sua família e ao PL pela indicação.
14: Gente, eu estou mais do que preparado para enfrentar essa missão. E a gente vai honrar a confiança de cada um para, junto com o Congresso Nacional, ainda mais a centro-direita, com os nossos senadores, deputados, governadores, nos dando a base para mudar a Constituição, para reduzir impostos, para botar uma legislação penal mais dura.
13: A pré-candidatura de Flávio Bolsonaro à presidência foi marcada por polêmicas. A principal foi em relação a Daniel Vorcaro, dono do Banco Master, de quem o candidato teria pedido 134 milhões de reais para a produção de um filme sobre seu pai. Flávio nega irregularidades. O caso está sob investigação da Polícia Federal. O PL segue buscando apoio de outros partidos para a candidatura de Flávio Bolsonaro. Ainda não foi anunciado quem será o candidato ou candidata à vice-presidência ao lado dele. O prazo para convenções partidárias vai até 5 de agosto. Da Rádio Nacional em Brasília, Gésio Passos.
1: Obrigado, Gésio, pelas informações. Detalhes da convenção do PL no sábado, que confirmou Flávio Bolsonaro como candidato à presidência da República. E ontem teve convenção nacional do PSD, que confirmou Caiado como candidato a presidente e Kassab como candidato a vice, chapa pura do PSD. Vamos às informações, detalhes também dessa convenção.
15: O PSD oficializou neste domingo o nome do ex-governador de Goiás, Ronaldo Caiado, como candidato à presidência da República nas eleições de outubro. O presidente nacional do partido, Gilberto Kassab, será o candidato a vice. O anúncio foi feito durante a Convenção Nacional da Legenda em São Paulo. Ronaldo Caiado tem 76 anos, é médico ortopedista, produtor rural e natural de Anápolis, em Goiás. Ao longo da carreira política, foi deputado federal por 5 mandatos, entre 1991 e 2015, senador da República de 2015 a 2019 e governador de Goiás por 2 mandatos. Reeleito em 2022, deixou o cargo em março deste ano para disputar a presidência. Esta será a segunda vez que Caiado tenta o posto mais alto do Poder Executivo. Em 1989, na primeira eleição direta com a promulgação da Constituição de 1988, ele concorreu pelo então Partido Social Democrata Nacional, o PSDN, quando recebeu menos de 1% dos votos e terminou a disputa na décima colocação entre 22 candidatos. Em seu primeiro discurso como candidato, Caiado se apresentou como alternativa fora da polarização política na disputa ao Palácio do Planalto.
16: Se não fosse a coragem de Gilberto Kassab a enfrentar todas aqueles que achavam que podiam calar o Brasil e que não teria mais nenhum candidato fora da polarização. Não é possível que o Brasil vai querer optar por aqueles que são os maiores rejeitados da política nacional. A eleição não é eleição de rejeitados. A eleição é de quem traz resultado para a sociedade brasileira.
15: Entre as propostas apresentadas, ele destacou medidas na área da segurança pública, como um projeto para o confisco de bens de agressores de mulheres. Caiado afirmou também que vai trabalhar para ir ao segundo turno em uma eventual disputa com Lula, mesmo aparecendo com menos de 5% das intenções de voto nas pesquisas. Além disso, fez críticas ao presidente Lula e ao senador Flávio Bolsonaro, citando o caso do Banco Master e a investigação sobre descontos indevidos em benefícios de aposentados e pensionistas do INSS. Da Rádio Nacional em Brasília, Daniela Longuinho.
1: Obrigado, Daniela, pelas informações. 7h41 e deste domingo, dia 26, quem também oficializou candidatura foi o UP, Unidade Popular, que confirmou Samara Martins como candidata à presidência. Vamos às informações.
15: O partido Unidade Popular, UP, oficializou neste domingo a candidatura de Samara Martins à presidência da República, com Raquel Brício como vice na chapa. A convenção nacional do partido foi realizada em São Paulo. Natural de Belo Horizonte, Samara Martins tem 38 anos, é dentista no SUS, formada pela Universidade Federal do Rio Grande do Norte e já havia disputado a eleição presidencial de 2022 como vice de Léo Péricles, presidente nacional do UP. Militante em grupos como o Movimento de Mulheres Negras Olga Benário e a Frente Negra Revolucionária, Samara Martins é uma das fundadoras do UP e ocupa a vice-presidência do partido desde a fundação em 2016. A legenda foi registrada definitivamente pelo TSE no fim de 2019. Pelas redes sociais, a candidata falou sobre as principais propostas que defende na corrida ao Palácio do Planalto.
17: O que a gente tem dito é a nacionalização de todas as riquezas do nosso país, as riquezas estratégicas do nosso país, a reestatização de todas as empresas que foram privatizadas, a contratação direta pelo governo, inclusive para as frentes emergenciais de trabalho. E uma das medidas que a gente tem considerado fundamental é que o nosso orçamento seja destinado a essas questões sociais e que o povo trabalhador esteja no centro, como a auditoria e a suspensão do pagamento da dívida pública, direciona 42% do nosso orçamento para o pagamento dos juros da dívida.
15: Além disso, Samara Martins defende uma série de políticas em prol dos trabalhadores, como dobrar o valor do salário mínimo, o fim da escala 6x1, acesso à moradia e reestatização de empresas entregues para iniciativa privada. Da Rádio Nacional em Brasília, Daniela Longuinho.
1: Obrigado, Daniela. 7h43, e quem oficializou também a candidatura durante a semana, ainda no último dia 21, foi o Missão, que oficializou o nome de Renan Santos à presidência da República, né? O partido antecipou a Convenção Nacional e oficializou a candidatura de Renan Santos à presidência da República. O evento estava previsto para o dia 1º de agosto, mas acabou sendo antecipado para a última segunda-feira, dia 21. A legenda foi registrada pelo Tribunal Superior Eleitoral em novembro do ano passado e disputa a primeira eleição desde sua criação. O partido tem origem no Movimento Brasil Livre, o MBL, grupo que ganhou força a partir de 2015 durante a campanha pelo impeachment da então presidente Dilma Rousseff do PT. Mesmo com a convenção antecipada, o Missão informou que vai realizar um novo evento no dia 1º de agosto para apresentar o programa de governo de Renan Santos. Nas próximas semanas, outros partidos devem confirmar suas candidaturas, né? Nós tivemos no dia 25 a convenção então do PL, como já trouxemos a informação. O PSD realizou a convenção ontem, MDB e o Novo vão realizar no dia 27. Já PCdoB, PSTU e PV também tem eventos marcados para o final do mês, enquanto PCO, PT e PSB definem os candidatos apenas em agosto. Informações das eleições no cenário nacional. Agora vamos falar aqui do estado do Paraná. Teve convenções aí durante o final de semana que confirmaram Sandro Alex como candidato a governador pelo PSD, pelo partido aí do governador Ratinho Júnior, né? Teve toda a movimentação, cerca de 5 mil pessoas participaram no sábado da convenção em Curitiba, onde foi referendado o nome do Sandro Alex como candidato do governo nas eleições de outubro, do próximo dia 4 de outubro. Sandro Alex chegou a ser questionado em entrevista sobre a possibilidade de Cristina Grêmio ser a sua vice, né? Mas ele se limitou a dizer que e ela com certeza seria uma boa ocupante do cargo, dando ênfase à sua trajetória política em Curitiba, mas nada foi confirmado. Permanece em aberto o nome, né, de um vice na chapa encabeçada por Sandro Alex. O governador Ratinho Júnior destacou que muitos nomes estão sendo considerados para o cargo. Ele enfatizou ainda que o escolhido poderá ser tanto do próprio PSD quanto de partidos que já oficializaram apoio à candidatura do ex-secretário de infraestrutura. Até o momento, Cidadania, PSDB, Progressistas e União Brasil já manifestaram apoio ao Sandro. Segundo Ratinho, o nome deverá ser escolhido por Sandro, já que eles representarão o piloto e o copiloto. Tranquilamente podemos trazer lideranças que estão nesses partidos, que apoiam a candidatura, que trariam a tranquilidade de ser esse parceiro ou parceira de apoio de trabalho do Sandro, enfatizou o governador Ratinho Júnior. Quem também ainda não definiu candidato a vice foi o Requião Filho, do PDT, que teve também o seu nome aprovado na convenção do sábado. Não há, né, nenhum nome ainda previsto, mas Requião Filho diz que está discutindo, está conversando com os partidos. Ele foi enfático em afirmar que não vai fazer escolhas, trazer esse ou aquele, somente pensando no tempo que o partido desse candidato trará para a legenda, para a coligação na TV ou no rádio. Ele quer trazer um nome que realmente tenha consistência e que seja realmente detentor aí de um projeto político para o estado do Paraná. Foi o que disse o deputado estadual Requião Filho, candidato oficializado agora do PDT ao governo do estado pela federação, que tem também o apoio do PT, do PV, do PSB, e está buscando aí outras siglas também para ingressar. No sábado também foi confirmado o nome de Gleice Hoffmann como candidata ao Senado pelo PT e do doutor Rosinha, ex-deputado, foi candidato já à Prefeitura de Curitiba. Ele teve seu nome também aprovado aí para disputa ao Senado na coligação encabeçada pelo Requião Filho como candidato a governador. E, inclusive, ainda falando das eleições estaduais, o Luiz França do Missão teve o seu nome aprovado durante a semana como candidato ao governo do estado. E temos ainda muitas definições que devem ocorrer até o próximo dia 5. Tem até o dia 5 agora para as definições. Inclusive o Podemos não realizou ainda a sua convenção, mas declarou apoio ao projeto de Moro aqui no estado do Paraná. Né? A pré-campanha do Sérgio Moro ganhou um reforço no sábado, dia 25. Podemos oficializou apoio ao projeto liderado por ele e passa a integrar a aliança formada pelo PL e pelo Novo para as eleições de 2026. Embora os partidos, através de suas lideranças, declarem apoio, alguns membros, né, do partido não têm se mostrado aí satisfeitos com as decisões tomadas. No Podemos, por exemplo, várias lideranças não ficaram satisfeitas com esse anúncio feito pelo deputado Francisquini no último sábado de apoio ao projeto de Moro. Assim como no Progressistas, tiveram aí lideranças que não ficaram satisfeitas com aquele apoio que foi anunciado em prol do Sandro Alex. Então, as siglas vão, mas muitos de seus integrantes deverão seguir aí caminhos diferentes durante a campanha eleitoral deste ano. Agora faltando 10 para as 8.
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1: Agora faltando 8 minutos para as 8 horas da manhã, 8 para as 8, ainda na área da segurança pública regional, em Pato Branco, a Polícia Militar, na sexta-feira, 7:30 da manhã, cumpriu o mandado de prisão de um foragido da justiça. Ele foi localizado lá no bairro São Cristóvão. Após cumprimento dos mandados, foi conduzido à cadeia pública de Pato Branco, onde permanece à disposição da justiça. Lá em Vitorino, na sexta-feira, 8:45 da manhã, também a Polícia Militar, em fiscalização, abordou um homem em atitude suspeita e constatou que o mesmo estava com mandado de prisão em aberto. Foi conduzido à cadeia pública de Pato Branco, onde permanece recolhido à disposição da justiça. Ainda na nossa região, teve lesão corporal lá no bairro da Lapa, em São Jorge do Oeste. Polícia Militar, 5:30 da tarde do último sábado, registrou esta ocorrência, onde a pessoa precisou ser transferida para uma casa hospitalar de uma cidade vizinha devido aí a um golpe que sofreu, né? Foi esfaqueado. O autor da agressão acabou detido e foi conduzido à central de flagrantes da Polícia Civil para os devidos procedimentos. Também aqui na região sudoeste do Paraná, ontem a Polícia Militar registrou em Pato Branco, na rua, no bairro São Vicente, um furto de motocicleta, né? Foi furtada uma moto, uma Honda Bis, foi informada aí a equipe policial que o furto ocorreu durante a madrugada, quando o proprietário percebeu que a moto havia sido levada de onde estava estacionada. Ele procurou a polícia militar para o registro da ocorrência. A polícia recebeu aí informações e acabou recuperando esta motocicleta ontem mesmo no bairro São Vicente. A moto, a Honda Bis, que havia sido furtada, foi já recuperada pela polícia militar. São informações, fatos da área da segurança pública regional que se destacaram, né, ao longo deste final de semana. 7h54, já, depois do nosso intervalo, tem mais informação, tem mais notícia para você.
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1: Muito bem, 8:02, estamos de volta com o Revista 102, trazendo para você as informações, as notícias que são destaque na nossa região. E eu estou recebendo aqui uma denúncia aí de moradores, de principalmente mulheres da comunidade Ilha do Cavernoso, Candói, onde tem um cidadão ali de idade, né? Tem uma certa idade, frequentador assíduo da igreja e da comunidade e que tem enviado alguns videozinhos bem marotos aí para as mulheres aí da comunidade, para outras pessoas também, enviando vídeos se masturbando, né? E tá sempre na igreja. E aí mandou esses vídeos aí, inclusive uma dessas pessoas entrou em contato comigo, vou preservar aqui a identidade dela, né? Mas ela diz aqui que esse senhor tem enviado, né, esses vídeos via WhatsApp, né, para várias pessoas ali da comunidade. Então o senhor, né, a gente tem até o nome dele aqui, nome e sobrenome do cidadão que anda depenando o BenTV aí na comunidade da Ilha do Cavernoso e tá enviando essas imagens aí para as mulheres ali da comunidade, né? O pessoal não tá muito contente não com o senhor, né? Provavelmente essa pessoa tá também nos acompanhando. Inclusive ele disse que o celular havia sido hackeado, clonado. Se tivesse sido, ele não conseguia conversar com ninguém, né? E ele respondeu uma pessoa, uma das mulheres aí que recebeu os vídeos, ela questionou ele, né? E ele respondeu ela. Então, não foi clonado não, né? Porque quando clona, a pessoa não consegue usar o celular. Então, o pessoal tá pedindo aí pra parar, né? Esse senhor que tá cometendo esse tipo de atrocidade, né? De falta de vergonha na cara aí, por gentileza, para, né? Porque se não parar na boa, sim, o pessoal vai procurar lá as autoridades, vai registrar um boletim de ocorrência e daí o senhor sabe que vai responder, né? Por atentado violento ao pudor. Imagina se caem essas imagens aí no celular que uma criança pega e usa, né? Uma falta de respeito, uma falta de vergonha na cara, na verdade. Cidadão de idade, que é frequentador assíduo da igreja, né? Mandando esse tipo de vídeo. Inclusive, essa pessoa que entrou em contato aqui chegou até a me repassar os vídeos. É tenso, viu? É tenso o negócio, né? Os meninos que estão aqui no estúdio chegaram a ver também. Ficaram horrorizados aí com essa imagem aí desse cidadão que tá mandando esses vídeos aí na região da Ilha do Cavernoso, em Candó. Então, meu senhor, eu acho que o senhor precisa dar uma pensada melhor, apaga tudo isso do seu celular e não faz mais não, né? Porque não combina, né? Com a sua situação, com a sua idade, não que uma pessoa nova possa fazer, né? Mas cidadão de idade que, segundo os moradores lá, frequenta assiduamente, né, frequentador assíduo aí da igreja lá na comunidade, mandando esse tipo de vídeo lá para as mulheres, inclusive moradoras ali, para jovens moradoras na comunidade da Ilha do Cavernoso. Então, o senhor pode se complicar, né? Mais um vídeo encaminhado, e aí o pessoal, as vítimas, que são as pessoas que receberam, vão procurar as autoridades e fazer o registro do boletim de ocorrência. E aí o bicho vai pegar, né? Aí não vai dar muito. Não vai dar certo, não vai dar boa, né? Não vai dar boa. Então, por gentileza, né? Dá uma maneirada aí, dá uma segurada, acalma os ânimos aí, que senão o pessoal vai optar, apelar pro pior. Pior pro senhor, né? Pra eles não. Pior pro senhor que tá enviando esses vídeos. 8 horas agora, 2 minutos, 8:02 pelo horário de Brasília.
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1: Revista 102, sempre atualizando você com fatos, com as notícias que são destaque em toda a nossa região. No município de Pinhão, região de Guarapuava, teve mandado de prisão cumprido pela Polícia Militar durante este final de semana. A Polícia Militar foi informada aí de um cidadão que era procurado pela Justiça ontem, 6 da tarde. No sábado, melhor dizendo, no sábado, 6 horas da tarde, a equipe da Polícia Militar foi até o bairro Lindouro, onde abordou um homem de 34 anos, ele era procurado por crime de tráfico de drogas, foi detido, conduzido até à cadeia pública lá de Guarapuava, onde permanece à disposição da justiça. Também no Pinhão, no Lindouro, foi cumprido o mandado de prisão de um homem de 34 anos, também por crime de tráfico de drogas, este conduzido até a cadeia pública local, né? Informações da Polícia Militar na região de Laranjeiras do Sul. Várias ocorrências também movimentaram a segurança pública durante o final de semana, a grande maioria delas relacionadas à violência doméstica. Já em Rio Bonito ontem, a Polícia Militar prestou apoio lá durante o atendimento de ocorrência de acidente, onde houve aquele capotamento do Fiat Palio com 3 vítimas, inclusive um bebê, 2 mulheres, um bebê, a avó, a mãe e a criança, né? As três vítimas tiveram ferimentos graves, foram encaminhadas até a cidade de Laranjeiras do Sul pelas equipes do SAMU e do SIAT, que atenderam esta ocorrência, né? Foi o que chamou a atenção ontem ali na região de Rio Bonito do Iguaçu. E teve várias situações, né? Crimes de injúria, ameaça, lesão corporal, violência doméstica na região de Laranjeiras durante este final de semana. Lá em Cantagalo, a Polícia Militar na Vila Rural cumpriu o mandado de prisão na sexta-feira, 8h20 da noite.

0: corpo foi removido ao serviço médico legal da cidade de Guarapuava. Jovem morto a tiros próximo ao posto de saúde da comunidade aí do município de Viramonte. O crime está sendo investigado pela Polícia Civil, mas até agora não há ainda nenhuma informação sobre a autoria e os motivos que levaram a esta morte deste jovem, que seria um morador da cidade de Cantagalo. 8:06 agora.
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0: 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Algumas promoções, algumas ofertas do Super Coaçu de Shoppingzinho. 8:07, eu volto já para concluir o nosso Revista desta segunda-feira.
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0: 8:10, retornando aqui para concluir o nosso Revista desta semana, agradecendo a todos que estiveram comigo. Eu volto amanhã, viu? 7 horas da manhã, trazendo as notícias, as informações de toda a nossa região. Antes de finalizar aqui, parabenizar pessoal que promoveu

0: Viu a festa do Colônia Motorista aí na comunidade Bugre Alto, presidente Beto, todos os membros aí da comunidade pela grande festa, né? Superou todas as expectativas, né? Cerca aí de 3 mil quilos de churrasco vendido, né? Muita gente mesmo, milhares de pessoas presentes aí durante o dia todo, no sábado, no horário da manhã, no horário do almoço, né? À tarde, durante o matinê. Foi realmente um grande sucesso. O pessoal está ainda organizando as coisas e deve fazer ao longo dessa semana uma avaliação da festa. Também parabenizar aí a administração municipal de Sulina, todos os demais envolvidos que organizaram, que realizaram também a festa do Colônia Motorista, a Expofeira Sulina, que também foi sucesso, né, com a presença de um grande público durante os dias do evento, durante toda a programação. Parabéns a todos. Vamos também estar buscando aí os organizadores da festa em Sulina para avaliar, né, como foi a realização da festividade para homenagear colonos e motoristas neste ano de 2026. É um grande abraço a todos, né? A gente vai trazer durante a semana aí informações. Abraço a você, eu volto meio-dia no Rotativa 102 e à noite às 7 horas no Companhia de Amigos. Na sequência, você tem aqui no Bom Dia da nossa FM o Bom Dia Gente. Grande abraço, uma ótima segunda, uma boa semana.
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1: 8:14, 8:14. Olá, você, muito bom dia. Estou chegando para lhe fazer companhia a partir de agora, até as 10:00, levando para você sempre a boa música, a informação e, claro, prêmios, né? Prêmio para você que se liga aqui na nossa programação da 102, né? Hoje nós temos aí um prêmio da Superloja Móveis, daqui a pouquinho eu falo para você. Desde já mandar um abraço aqui para toda a equipe, né? O Elcer, a Carmen, Matheus, toda a equipe de colaboradores da Superloja, que sempre estão ligadinhos, curtindo aqui a programação da nossa FM, programa Bom Dia, Gente. Você que se liga em todo o nosso estado do Paraná e fora dele também, a partir de agora então, valendo a sua participação, através do 98413-4946. 98413-4946.

Manhã de segunda-feira, 27 de julho, ano 2026. Estamos quase finalizando o mês de julho, né? Para iniciarmos bem a nossa segunda-feira e que tenhamos uma excelente semana, repleta de muita paz e muita saúde, Padre Ezequiel canta com Paraná. Pela nossa, tá bom demais.

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0: Olha, agora, gente, são 8 horas e 26 minutos, 8:26. 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

Gente, 8 horas da manhã e 28 minutos, 8h28. Você ligadinho aqui curtindo a nossa programação. Vamos juntos, né? 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A hora é agora de você mandar a sua mensagem, seu nome completo e já compartilha de onde você está ouvindo aqui a nossa programação, né? Pessoal que sempre se liga, né? Aqui na 102. Bora lá. Mais uma vez, nosso muito obrigado a toda a equipe da Superloja, né? Sempre ligadinhos, curtindo aqui a 102,1. Eduardo Costa, Toneladas de Paixão. Bom dia.

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1: Hora certa, 8 horas e 36 minutos, 8h36. 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
5: 8h41, indicadores econômicos no oferecimento do Sicredi. Dólar comercial cotado em baixa valendo R$5,08. Euro 5,77. Dólar turismo 5,28. 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

8h42, 8h42. 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Pra você que tá aí ligadinho, curtindo aqui a nossa programação, né? 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

Olha, agora, gente, são 8 horas da manhã e 59 minutos. 8h59. Você ligadinho aqui, curtindo aqui, ó, a nossa programação. Obrigado aí pela sua audiência, pela sua preferência, né? Pessoal que vai se ligando para concorrer aqui à garrafa térmica da Amor, né? 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Um abraço aí pra Silvana Oiça, Carlos, Fabiano Fazolo. Também ligadinho, curtindo aqui a Lúcia Rocha. Concorrer o prêmio da Superloja Móveis do Bugrinho. Pessoal ligadinho. Marcelina de Inhaia, também ligadinho, curtindo aqui a nossa. A Suzana de Oliveira, ligada, participando. Josiane dos Santos Oliveira. A Franciele Ferreira Alves. Também a Valmir Lázaro de Alto Santa Rosa. A Marli Dalmolin, linha Santa Maria. A Neucinda, ligada também, participando. Clarice Presotto. A família Mizeski, né? Família Mizeski, Marinês dos Santos de São Luís, Antenor Machado, a filha Andressa dos Santos, família participando aqui, a Rosmari Maria Klinkowski Rosaki, tá participando também, nossa amiga Mima, Edivaldo Vincinguerra, Laura Vitória Seulin, Linha Areião Sulina, e também curtindo aqui a nossa programação, a Veronice Siqueira de Sulina, né? Veronice Siqueira de Sulina, participando aqui. Um abraço pro meu amigo Polaquinho, Ivanor Freze, comunidade do Bugre Alto, tá participando do sorteio também, né? 9h01, 9:01, Ana Castela, pra medicação da Giovana. Minha herança.

0: eu acho que você tem que mandar aquela mensagem. Mas manda o que tá no seu coração.
1: Porque se fosse eu falaria.

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5: Hora certa, 9:16, 9:16. 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

0: 9h19, 9h19. Você ligadinho curtindo aqui a nossa programação. Vamos juntos, viu, gente? Uma garrafa térmica Chimarrita. Vamos até a Brava. 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
0: Valeu, Gisele. 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O João da Rosa tá ouvindo aí, tiver ouvindo chegar aqui nos nossos estúdios pra falar a respeito da festa, né? Tanto do Bugre Alto quanto também no vizinho município de Sulina, realizado no último sábado, né? O evento que Bugre Alto vai ficar pra história, né? Uma das maiores festas do nosso sudoeste aconteceu aí no último sábado, né? Aqui em Chopinzinho, mais precisamente na comunidade do Bugre Alto, né? E desde já, a gente, em nome do presidente Gilberto Ricardo, agradecer a presença de cada um de vocês. Às vezes deu um pouquinho de transtorno, fila para chegar, porque foi uma festa aí que surpreendeu até mesmo a diretoria, né? O pessoal da comunidade, né? Esperava-se um número de participantes e superou as expectativas, né? Mais de 9.000 pessoas passaram no último sábado, aí na comunidade do Bugre Alto, né? No decorrer da nossa programação, o presidente Gilberto Ricardo vai estar aqui em nossa emissora para fazer um agradecimento, fazer a avaliação do que foi a festa, né? Falar dos resultados. Mas que já vou adiantando, viu, gente? Que superou as expectativas, não tenha dúvida, né? Não tenha dúvida. E tá de parabéns aí a comunidade 25 de julho Bugre Alto, parabenizando aqui o presidente Gilberto Ricardo, parabenizando todos da diretoria, né? Todas as pessoas envolvidas direto e indiretamente na realização do evento, né? Os expositores também, né? Que se fizeram presentes aí durante a realização da festa, que acreditaram, né? E estiveram lá presentes na festa em homenagem ao colono e motorista, imigração alemã, certo? Só você ficar ligadinho, curtindo aqui a nossa programação, no decorrer da semana, o presidente Gilberto Ricardo vai estar falando. E da mesma forma, no vizinho município de Sulina, né? Uma festa sensacional também. E em nome da administração municipal, agradecer a cada uma que se fizeram presente aí no evento. Me diz, o pessoal tá falando, essa comunidade 25 de julho queria uma festa pra entrar pra história. Foi no último sábado, né? 9:24.

0: Essa é pra agitar, viu, moçada? Eu quero ver todo mundo pulando que nem louco.
1: Essa
0: agora.
1: Música foi interessante. A gente, desde o dia que a gente falou, vamos gravar o DVD, a gente colocou ela no repertório. Como a gente é de Itumbiara, ela fala do monte de cidade e fala que o caboclo volta lá pra Itumbiara. Então a gente vai cantar agora.
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18: Bom dia, bom dia. Hoje a nossa receita é uma rosquinha frita, receita enviada pela Cíntia de Quadros. Alô, Cíntia! Bora lá para os ingredientes? Pega papel e caneta aí, minha amiga, porque você vai precisar de 500 gramas de farinha de trigo, 3 colheres bem cheias de margarina, 200 gramas de açúcar refinado, 2 ovos, 2 colheres de fermento em pó e leite até dar ponto da massa. Modo de preparo: em uma tigela grande, misture o açúcar, os ovos e a margarina até obter uma mistura cremosa e homogênea. Se desejar, adicione essência de baunilha ou raspas de limão para dar um aroma especial. Acrescente a farinha de trigo e o fermento em pó, mexendo bem até incorporar. Adicione o leite aos poucos, apenas até a massa desgrudar das mãos. O ponto certo é macio e elástico, sem ficar pesado. Pegue pequenas porções, enrole formando tiras e una as pontas para fazer rosquinhas. Aqueça o óleo em fogo médio e frite aos poucos, virando com cuidado até dourarem por igual. Retire, escorra em um papel toalha. Enquanto ainda estiverem mornas, passe no açúcar refinado ou polvilhe com açúcar e canela. Fica uma delícia! Receita enviada pela Cíntia de Quadros. Não conseguiu anotar? Pode conferir no nosso Instagram e no Instagram do Super Mercosul. 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
19: Bom dia!
3: Bom dia, gente! 9:38, 9:38, estou recebendo aqui João da Rosa. João da Rosa, diretor aqui da nossa FM, para falar a respeito, né? Da festa do colono do motorista no Bugre Alto, também em Sulina, onde a nossa FM esteve presente, né, João? Seja bem-vindo, bom dia.
20: Bom dia, Dilson, bom dia a todos os ouvintes, né? Com certeza, nós estamos muito felizes de saber, né? Que foi um sucesso total as duas festas, né? Tanto em Chopinzinho, no Bugre Alto, também no município de Sulina, né? A nossa FM presente nessas duas festas, dando cobertura total em Sulina desde a semana passada, né? Onde começou no domingo com almoço, né? E toda semana, e para fechar aí no sábado também a cobertura total, a nossa equipe fazendo a cobertura geral desses dois eventos, Adilson.
3: Sem dúvida nenhuma, né? Evento falando da comunidade do Bugre Alto, entrou pra história, né?
20: Realmente, né? A gente já quer dar os parabéns aí a toda a organização, né? Em nome do presidente o Beto, né? E claro, falando no Beto, a gente abraça a todos da comunidade, né? Porque a gente viu que lá não é só a diretoria, né? É toda a comunidade, e também a gente sabe que teve pessoas de fora, de outras comunidades também da cidade, que estavam lá trabalhando já também a semana toda, porque um evento grande, a gente sabe a movimentação que dá, né, Adilson? Então, em nome da nossa FM, em nome de toda a equipe da nossa FM, parabéns então à comunidade do Bugre Alto por esse evento que fica marcado, né? No sudoeste, né? Do Paraná, como uma das maiores festas aí no interior dos municípios aqui de Chopinzinho.
3: Muitas pessoas que a gente conversava comentavam com a gente que era a primeira vez que estavam participando do evento, né? Da comunidade do Bugre Alto, e se surpreenderam, né? E principalmente nesse ano que comemoramos aí os 70 anos da imigração alemã, no Bugre Alto, e também a festa do Coluna do Motorista junto, né? Um evento que reúne, como você frisou, não só Chopinzinho, mas também toda a nossa região, né, João?
20: Verdade, é verdade, a gente sabe, né? O pessoal que ouve a nossa FM, um exemplo, Pato Branco, né? Eu vi muita gente que reservou o churrasco aqui na rádio, né? Que a gente tinha um ponto de venda aqui, e muita gente, né? De fora, né? Que veio pra Chopinzinho, isso é bacana, né? Leva o nome do município de Chopinzinho, leva o nome da comunidade, e claro, com certeza os próximos anos serão sucesso mais ainda, né? E claro, lá em Sulina também, Dilson, a gente quer parabenizar também aí toda a administração, toda a equipe envolvida, né? Na feira também, nas festividades, né? Porque teve uma semana praticamente de eventos lá e também foi sucesso total, absoluto lá. Parabéns então ao município de Sulina por mais essa grande festa que promoveu, né? Muita gente, né? Tanto desde o início, né? No domingo que começou e fechando no sábado último, então, lá em Sulina. Mas Adilson, o Gilberto está por aqui, né? Está por aqui para falar, né? Um pouquinho, agradecer aí em nome da comunidade, né? Para agradecer aí a todos que estiveram envolvidos, né? As pessoas que participaram, os patrocinadores, né? Neste evento. Bom dia, Gilberto.
0: Bom dia, João. Bom dia, Adilson. Bom dia, ouvintes da nossa FM. Com certeza, João. Primeiramente, agradecer a Deus, né? Que foi um dia maravilhoso, né? E agradecer a todos os envolvidos, né? A comunidade, o pessoal que trabalhou a semana inteira, as mulheres da cozinha, que com certeza, sem elas, nada disso teria acontecido, né? Agradecer a todas as empresas que estavam junto com nós, as empresas patrocinadoras, as empresas que estavam lá expondo, as comunidades vizinhas que cederam, né? Mesa, banco, porque foi um evento que eu acho assim que vai ficar na história da comunidade do Bugre Alto, né? 70 anos e do nosso município, né, João? Hoje cedo mesmo, conversando com o Amarildo, que temos que agradecer muito ao Amarildo Pilger também, né? Que ficou na parte da coordenação ali da carne. Foram quase 3.300 quilos de carne, João. Isso aí, então, para nós é uma alegria muito grande, né? Muita gente vindo de fora, em torno de mais de 8.500 pessoas passando pela comunidade do Bugre Alto, né? Isso aí, para nós, é muito gratificante, João. E só gente, só elogios, né? Tava tudo maravilhoso. A gente pede desculpa, né, João? A gente já comentou sobre isso, né? E não tivemos carnes na hora lá para assim, para algumas pessoas, né? Mas a gente já vinha, né, há alguns dias, né, já anunciando que, devido à programação, a gente tem que ter um número, né, assim, não vender além do que a gente não consegue atender, né? Então, foi, graças a Deus, foi um sucesso, João. Só temos a agradecer a Deus, primeiramente, e a todos os envolvidos, né? E o pessoal que veio visitar. Obrigado, obrigado em nome da liderança, em nome da comunidade. Sempre sejam bem-vindos à nossa comunidade do Bugre Alto.
20: Muito bem, Beto. Em nome também aqui da nossa FM, em nome de toda a equipe, né? A gente quer agradecer também, claro, a comunidade do Bugre Alto pela parceria que já vem de tantos anos, né? E parabéns aí a todos vocês, né? Como eu já falei aqui, parabéns a toda a comunidade, nem vamos falar nominar aqui porque é muita gente, né? Então a gente deseja aí que vocês tenham cada vez mais sucesso.
0: João, nós em nome da comunidade agradecemos mais uma vez vocês, né? Por estar divulgando e essa parceria, né, João? Essa parceria aí que é cada vez mais forte, que a gente possa, né? Tá junto por muitos e muitos anos. Em nome da comunidade, novamente agradecer todos vocês, né? Da emissora aqui, que sempre estão apoiando a comunidade, ao nosso prefeito Álvaro, a pessoal da Cressol, a Rose, toda a sua equipe, né? E no geral, né, João? É muitas gentes envolvidas, o pessoal da churrasqueira aí, comunidades vizinhas, viu? Tivemos aí, João, pessoal, um grupo de Toledo que veio participar com nós, pessoal de Blumenau, viu? Então, assim, inúmeros municípios participando com nós.
20: As empresas também, né, Beto, que estiveram expondo lá, né?
0: Sim, João, mais de 32 empresas, então para nós é um orgulho muito grande. E que nem diz outra, a casa é de vocês, Bugre Alto, sempre de portas abertas para receber todo mundo. E assim, agradecer novamente cada um de vocês que vieram prestigiar nosso evento aí.
20: Muito bem, Adilson.
3: O ano que vem já vai ser no novo, né, presidente? Não.
0: Se Deus quiser, já vamos estar usando o novo. Mas que nem nós falamos, né, Adilson? Temos que ter novamente aquele espaço lá que foi, né, espetacular, uma tenda lá com quase 5 mil pessoas debaixo. Aquilo vai ficar marcado, né?
3: E colaborou bastante, né? Aquela tenda.
0: Com certeza. Uma chuva. Diferença. Uma chuva aí que iniciou, né, um dia antes aí, não tinha aquela previsão, mas veio. Mas graças a Deus deu tudo certo. Nós estava já se preparando, né, pra isso e deu tudo certinho.
3: Tá certo então, né, João da Rosa?
20: Maravilha, obrigado, Beto, mais uma vez então, parabéns a todos vocês. É, claro, pode contar sempre com a nossa FM para em todos os eventos. A gente sabe que tem vários eventos durante o ano e todos com qualidade e com muito sucesso. Obrigado, Adilson.
1: Já convidado antes de finalizar, dia 2, Beer Fest.
20: Ah, sim, já. Vamos falar então agora do Esplendor e Sendo Eventos, né? No próximo domingo, Beer Fest, né? Você organiza aí a sua galera, uma super festa, 3 atrações, né? Adilson, começa às 16h. E atenção, hein? As primeiras 300 pessoas que chegarem domingo, né? Às 16h começa, hein, gente? Já está liberada aí a portaria, mas as primeiras 300 pessoas que chegarem já vão ganhar o ingresso pro show de bandas dia 6 de setembro, com já confirmado Corpo e Alma e mais 6 atrações.
1: Tá certo, o Grialdo vai estar presente, né, presente?
0: Com certeza, com certeza, já estamos aí, vamos lá, compremos já, né?
20: Já adquiriu 50 litros de chope.
1: Eita!
20: Né? Esse é o presidente, né?
0: Vamos festejar, né? Vamos festejar.
1: Com certeza,
0: né? Assim como a rádio, o João, toda a sua equipe foi lá, agora nós vamos devolver, com certeza.
20: Trabalhou
0: lá
20: a semana inteira, agora o outro tá agora.
1: Compensa,
20: só
1: né?
20: Dançar e tomar um chope, né?
0: Dançar. Ó, vai
20: maravilha.
0: Ser de perder a saúde.
20: Levar
0: sola
20: a dona Bruna lá e dele que dele.
0: Com certeza, João. E vai ser de perder a saúde da bota, hein?
20: Acho esse que maravilha,
0: vai,
20: né?
0: Esse também, João, vai ficar na história, com certeza.
20: Com certeza, né?
1: Dia 2, viu, gente? Domingo que vem no Esplendor Centro de Eventos, mais um evento que tem a realização da Rosa Produções e o apoio exclusivo da nossa FM. Ed Brito e Samuel, pro presidente Gilberto Ricardo, Trevo do Itumbiara.

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0: 9 minutinhos faltando para as 10 horas da manhã, segunda do carrinho cheio no Super Mercosul. Para você que se liga aqui na nossa programação, né? Lembrando, viu, gente? Temos a garrafa térmica, já nós vamos fazer o sorteio, né? Para você que tá ligadinho. 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

Olha, agora a gente são 9 horas e 54 minutos, 9h54. Nós vamos aí pro sorteio, saber quem leva, né? A garrafa térmica Chimarrita Mor, aí no oferecimento da Super Loja Móveis, né? Vamos lá. Ganhadora, né? A ganhadora é Thalita Forlin. Thalita Forlin pode ir direto lá na Superloja retirar aí o seu prêmio, né? Thalita Forlin. A última de hoje pra você. Obrigado a todos que participaram, mandaram os seus nomes, né? Aqui pra nossa programação. Eu volto logo mais às 13 com o Top Sertanejo. Um abraço, gente. Uma boa semana.

0: Hã? Acabou? Ah! Acabou! Mas amanhã tem mais! Bom dia, gente! Pra começar, muito bem o seu dia!
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0: dia, Everaldo Cândido.
1: Alô você, alô meu povo, bom dia, bom dia, bom dia, estamos chegando. Está no ar aqui, na minha, na sua, na nossa, mais um campeão de audiência. É o Manhã 102, turma, que já está no ar aqui, na mais ouvida, na mais comentada. Nossa! Estamos chegando nesta manhã de segunda-feira, hoje dia 27 de julho. Temperatura de momento aqui no Alto da Frei Everaldo é de 19 graus, né? Nosso bom dia para você em toda a região, você no trabalho, em casa, pessoal da rodagem, motoristas de aplicativos, taxistas, obrigado pelo carinho, obrigado pela audiência, né? O nosso WhatsApp tá liberado a partir de agora, 469-8413-4946, tá bom? Manda aí o seu alô, o seu recadinho, áudio até 20 segundos e finalizando com tá na nossa, tá bom demais. Aos aniversariantes do dia. Saúde, sorte e sucesso.
0: Everaldo Cândido.
1: Oscilando entre o ótimo e o maravilhoso. Bom dia, bom dia, bom dia.

0: Aí, Fernando Sorocaba com o Guilherme, teu segredo. É o Manhã 102 aqui na nossa FM. Bom dia para você que está chegando na programação. Seja bem-vindo, bem-vinda. E muito obrigado pelo carinho da sintonia, tá bom? 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
2: Bom dia, bom dia.
0: Bom dia.
2: Lá que eu digo alô, Junior Gui por cá, positiva.
0: Fala comigo, positiva.
2: Tamo aí ligadinho na programação aí, pose, uma boa semana aí a todos os ouvintes, a vocês da rádio aí, positiva. Meu, roda pra nós ali, uma da Lorena e Rafaela, pose. E tá na nossa, tá bom demais.
0: Valeu, Júnior, um abraço, meu amigo, brigadão aí pela sintonia. Obrigado pela audiência. Vamos que vamos, né?
3: Completando 10 anos de vida.
0: Opa.
3: Bom dia, Everaldo.
0: Dia.
3: Meu nome é Alana Vitória.
0: Fala, Alana.
3: Eu peço a música Eu Sonhei Que Tinha Viajado para os anos 90. Tamo indo para Goiuxim. Tá na nossa, tá muito bom.
0: Aí.
3: Saímos de shoppingzinho de hoje de manhã. Eu tô de aniversário hoje, Everaldo.
0: Opa! Alana, Alana Vitória. Tudo de bom na tua vida, tá bom, minha amiguinha? Deus abençoe, tá aí no trecho, né? E ligado na programação, saúde, paz, prosperidade, vida longa e farta, tá bom? Homenagens aqui da nossa FM pra você. Alana Vitória, completando mais um aninho de vida hoje.
4: Bom dia, meu amigo Beraldo.
0: Dia.
4: Por cá.
0: Fala, Nirson.
4: Um alô aí, pô. Corpo, velho, que tá mandando um recado aí, ó, palmeirense por cá. Pra quem tá na escuta e pede a música aí, ó. Chitãozinho, Chororó, Eu Menti. Manda essa moda pra nós e um abraço e ótima segunda-feira pra todo que tá na nossa. Tá na nossa, tá bom demais.
0: Tá bom demais. Olha só quem tá chegando aqui na programação, meu amigo Maicon Santini. É, Pepineus, recapadora, né? É, tá chegando na programação, tá chegando. Ah, tá passando pro shoppingzinho aí, né, Maicão? Grande abraço, Deus abençoe a tua semana aí, meu grande amigo. Tudo de bom e de belo, tá bom? Obrigado pela sintonia. 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
0: 10 e 12.

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0: Tá aí o Manhã 102, você curtiu aqui na programação da nossa FM, o Diego e Arnaldo, né? Quando você some, espuma da cerveja, né? Bom dia pra você que tá chegando na programação, sejam todos bem-vindos e bem-vindas, né? Quem tá chegando aqui, a Margarida Ferreira, né? Confirmando a audiência, uma ótima semana pra você também, tá bom, minha amiga? Tem play no zap.
1: Bom dia. Cândido Jesus por aqui, voltando lá do União da Vitória.
0: Fala comigo, Jesus.
1: Na companhia dele, nosso amigo Almir, escutando melhor a nossa FM. Totos, Truparadadura, Barquinho de Ouro, pra toda a galera. E como diz você, tudo que é de bom e de belo.
0: Opa, tudo que é de bom e de belo, aprendi contigo, viu, Jesus? É, essa eu aprendi com você aí, né? Tudo que é de bom e de belo pro amigo também, né? Boa semana.
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0: Imagina eu, é o sucesso do Eduardo Costa aqui no Manhã 102 da nossa. 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
0: 10:40.
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0: Fernando Reluz, aqui no Manhã 102, nossa FM tá na nossa, tá bom demais. 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
1: 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Grato, Everaldo.
0: Valeu.
1: Um abraço a você e até a próxima.
0: A próxima, valeu, meu amigo Zé Antônio, direto da capital, aqui no nosso Manhã 102.
2: Bom dia.
0: Bom dia.
2: Toque uma música de feliz aniversário pra minha neta, Alana Vitória, que está fazendo 10 anos hoje. E tá empolgada escutando a nossa. Ficou muito feliz quando vocês homenagearam ela. Então toque uma música aí bem bonita de feliz aniversário, que nós estamos na escuta da nossa. E indo, voltando para Goiânia. É a Solange, vó da Alana.
0: Valeu, Solange. Valeu, Alana Vitória, de aniversário hoje. Olha os parabéns para você, ó.
3: Parabéns.
0: Parabéns.
3: Pelo seu aniversário.
0: Saúde e paz.

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0: Informa a hora certa.
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0: Churrasco e Vanilla na programação Manhã 102, nossa FM. 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
1: Bom dia, Beraldo.
0: Dia.
1: O amor manso da Iguaçu.
0: Fala comigo.
1: Quero pedir uma música à luz do meu rancho, oferecer pra minha esposa aniversário hoje, a dona Gessi, fazendo um, colhendo mais uma rosa no jardim, né? E que não tenha espinho, seja só rosa.
0: É.
1: Parabéns pra ela, muita felicidade, muito ano de vida.
0: Ah, isso aí, valeu, né? Valeu. Abraço.
1: Um ouvinte de todo dia.
0: Muito obrigado aí, seu Valmor Momoli, né? A Rosenilda confirmando a audiência lá diretamente do Candói, um abraço. Um abraço também para pessoal da

0: Nossa Senhora de Fátima. Não, não é Nossa Senhora de Fátima, é Santa Cruz, né? Pessoal da Santa Cruz, é a Fátima. A Sandra. É, o pessoal ligados aí na nossa FM, né? Confirmando a audiência. Peraí, deixa eu... Eu tô perdido aqui. Nossa Senhora de Fátima é a Sandra da Cruz. Rapaz. É. Abraço aí, pessoal, Nossa Senhora de Fátima, Sandra da Cruz, acompanhando a nossa FM, tá bom? Uma semana abençoada, uma semana produtiva pra vocês aí, tá legal? Brigadão pela sintonia.
1: Bom dia.
0: Dia.
1: Manda um abraço aí, um feliz aniversário pra minha filha, Alana Vitória.
0: Alana Vitória.
1: E lá do Goiânia, tava de aniversário hoje. Muitos anos de vida pra ela, que Deus abençoe muito, muito. Estamos na rodagem que covou e ela cavou aí, rodando.
0: Isso.
1: Aí, passando na BR-277. Tá bom? Um abraço, tudo é bom?
0: Tudo é bom e de belo. Valeu, meu amigo. Obrigado pela participação. Pessoal da rodagem sempre ligados, curtindo a nossa FM.

0: 11:14.
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0: Tá aí o Elmer Fagundes na programação Manhã 102, nossa FM. 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Tem participação chegando aqui no nosso Manhã 102 Play no Zap.
1: Opa, bom dia, Corinthians.
0: Bom dia.
1: Manda uma música aí pro pessoal que tá tomando uma.
0: Ó.
1: Hoje pra curada é ontem. Aqui na lanchonete do Ambrósio Resneca. Aqui na Paz Candói. Beleza, piavé?
0: Valeu, meu amigo Pato. Obrigado aí pela sintonia. Obrigado pela audiência. Estão lá tomando uma gelada pra rebater as de ontem, né? Mas vê se pode. Valeu, meu amigo. Tudo é bom. E de belo aí, tá bom?
2: Bom dia, meu amigo Everaldo.
0: Dia. Certo, tudo tranquilo.
2: Camargo, de Coronel Domingos Soares. Passando só pra desejar uma ótima semana pro amigo, hein?
0: Opa!
2: Que o Papai do Céu abençoe a semana, hein? E que dê tudo certo, tá bom?
0: Tá bom.
2: Ouvinte de todos os dias, hein?
0: Obrigado, obrigado.
2: Bom dia e bom trabalho.
0: Obrigado igualmente, meu amigo. Obrigado, Anderson Camargo. Obrigado pela participação, pela mensagem. Deus abençoe você grandemente também, tá bom? Uma semana abençoada e produtiva pro amigo aí, tá legal? Brigadão pela sintonia.
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2: Feijão carioca, saca 60 quilos, 280. Feijão preto, saca 60 quilos, 240. Milho, saca 60 quilos, R$59. Soja, saca 60 quilos, 126. Boi em pé, arroba 350. Suína em pé, carne, 4,70 o quilo. Vaca em pé, arroba 310. Cotação do mercado agrícola para hoje, segunda-feira, com dados fornecidos pelo DERAL.
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2: 11:39.
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2: Um grande abraço para você que ficou ligado aqui no Manhã 102 desta segunda-feira. Fiquem todos com Deus, que é a melhor companhia e que graças a Ele a vida continua.

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3: Paz e bem. Avisos paroquiais. Formação e canto litúrgico. Nesse sábado, dia 25, acontecerá a formação de canto litúrgico a partir das 14h30 na Sala São Francisco. Segunda caminhada do Rosário. As inscrições estão abertas para aqueles que desejam participar da caminhada do Rosário. Inscrições até o dia 18 de setembro na Secretaria Paroquial e na Secretaria do Bairro Nossa Senhora Aparecida. Missa em honra a Nossa Senhora dos Anjos, dia 1º de agosto, sábado, às 19 horas na Matriz. Missa solene. Durante todo este dia haverá plantão das confissões. No mês de agosto, os freis irão atender somente no período da manhã. No dia 29, quarta-feira, primeiro dia do Tríduo de Nossa Senhora dos Anjos, 19h30, Matriz. Dia 30, quinta-feira, segundo dia do Tríduo de Nossa Senhora dos Anjos, 19h30, Matriz. No dia 31, sexta-feira, terceiro dia do Tríduo de Nossa Senhora dos Anjos, 19h30, Matriz. No dia 1º de agosto, Missa Solene de Nossa Senhora dos Anjos, às 19h, na Matriz. Domingo, dia 2, missas, 8h, Matriz, 8h30, Alto Bugrinho, 9h, Linha Iguaçu, 10h, Linha Aparecida, 10h30, Água Branca, 19h, Matriz. Nessa semana está conosco o seminarista Adnan, no qual irá partilhar conosco o Evangelho.
4: Olá, paz e bem. Nesta segunda, leitura do Evangelho de Jesus Cristo segundo Mateus. Naquele tempo, Jesus contou-lhes outra parábola. O reino dos céus é como uma semente de mostarda que um homem pega e semeia no seu campo. Embora ela seja a menor de todas as sementes, quando cresce, fica maior do que as outras plantas e torna-se uma árvore, de modo que os pássaros vêm e fazem ninhos em seus ramos. Jesus contou-lhes ainda uma outra parábola. O reino dos céus é como o fermento que uma mulher pega e mistura com 3 porções de farinha, até que tudo fique fermentado. Tudo isso Jesus falava em parábolas às multidões. Nada lhes falava sem usar parábolas, para se cumprir o que foi dito pelo profeta: abrirei a boca para falar em parábolas. Vou proclamar coisas escondidas desde a criação do mundo. Palavra da salvação.
3: Que Deus nos abençoe nesse início dessa nova semana com as suas graças e bênçãos. Pai, Filho e Espírito Santo. Amém.

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2: 12 horas. 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
6: Olá, Shoppingzinho e região, boa tarde, meio-dia e dois agora pelo horário de Brasília. Está começando aqui pela nossa FM, o Rotativa 102, edição desta segunda-feira, 27 de julho de 2026. Produção e apresentação de Evandro Artuzzi. Segunda-feira com tempo bom em Shoppingzinho e toda a região, e temperaturas oscilando entre 15 e 26 graus. Nesse momento, na rua Frei Everaldo, centro de Shoppingzinho, a temperatura é de 24 graus. Sergio informa as manchetes dessa edição. Mulher morre em acidente na PR-280 entre Pato Branco e Mariópolis. Organizadores fazem avaliação das festas do Colônio Motorista em Sulina e na comunidade Bugre Alto, em Shoppingzinho. Grave acidente na PR-158 em Rio Bonito do Iguaçu deixa 3 pessoas feridas. A Cel goleia o Apodi por 4-1 e sobe para a segunda colocação da Liga Nacional. Suspeitos de fornecer bebida alcoólica para menor são presos em Saudade do Iguaçu. Eleições 2026. Moro segue na liderança em nova pesquisa eleitoral divulgada nesta segunda-feira. Adolescentes são flagrados conduzindo motos em Sulina. Jovem é morto a tiros em Virmonde. Essas e outras notícias você acompanha agora.
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6: Meio-dia e 4 pelo horário de Brasília, boa tarde de segunda-feira. Iniciamos aqui o giro de informações do Rotativa. Anvisa adverte para perigo de consumir retatrutida contrabandeada. Detalhes com Gésio Passos.
8: A Agência Nacional de Vigilância Sanitária divulgou um alerta informando que o uso da retatrutida ainda não está aprovado. A substância para o tratamento de diabetes e obesidade continua em fase de testes e o fabricante não solicitou registro no Brasil e em nenhum outro país do mundo. A Anvisa alerta para o perigo de consumir produtos de origem desconhecida. A retaturutida vem sendo oferecida em sites irregulares na internet e apreendida nas fronteiras brasileiras como contrabando. A agência adverte que tomar um medicamento sem registro e ainda em fase de testes envolve riscos significativos, principalmente pela falta de evidência sobre sua segurança, eficácia e qualidade. Também não há garantia de que o produto contrabandeado contenha realmente o princípio ativo declarado ou esteja na dosagem adequada. A comercialização de medicamentos irregulares é crime no país, além de um grande risco à saúde. Para ser aprovado o uso, um medicamento necessita de um longo caminho de estudos pré-clínicos e clínicos com testes rigorosos. A Anvisa ressalta que analisa todos os elementos para evitar potenciais problemas à saúde e garantir que todos os efeitos sejam avaliados. Da Rádio Nacional em Brasília, Gésio Passos.
6: Obrigado, Gésio. 6:00 pelo horário de Brasília. Eleições 2026. Uma nova pesquisa de intenção de voto para o governo do Paraná foi divulgada nesta segunda-feira, dia 27, pelo Instituto Genial Coeste. O levantamento mostra o senador Sérgio Moro, do PL, na liderança em todos os cenários simulados para o primeiro turno. No primeiro cenário, Sérgio Moro aparece com 39% das intenções de voto, seguido por Requião Filho, do PDT, com 18%, e Rafael Greca, do MDB, com 12%. Sandro Alex, do PSD, soma 7%, enquanto Luiz França, do Missão, e Tony Garcia, do Democracia Cristã, têm 1% cada. Os indecisos representam 15% e 7% afirmaram que votariam em branco, nulo ou não pretendem votar. No segundo cenário, Moro mantém 39%, Requião Filho sobe para 19%, Rafael Greca permanece com 12% e Sandro Alex chega a 8%. Luiz França registra 1%. Os indecisos somam 15% e 6% declararam voto branco, nulo ou ausência. No terceiro cenário, Sérgio Moro alcança 40%, seguido por Requião Filho com 24% e Sandro Alex com 9%. Luiz França aparece com 2%, enquanto 16% dos entrevistados estão indecisos e 9% afirmam que pretendem votar em branco, nulo ou não votar. Cenários de segundo turno. Nas simulações de segundo turno, Sérgio Moro também lidera todos os confrontos em que aparece. Sérgio Moro e Requião Filho. Moro 48, Requião Filho 29.

0: Sandro Alex, Requião tem 37 e Sandro Alex aparece com 20%. No cenário onde Rafael Greca enfrenta Sandro Alex, Greca aparece com 36% e Sandro Alex com 18%. A pesquisa Genial Quest entrevistou 1.104 pessoas com 16 anos ou mais entre os dias 21 e 25 de julho de 2026. A margem de erro é de 3 pontos percentuais para mais ou para menos, com nível de confiança de 95%. O levantamento está registrado na Justiça Eleitoral sob o número PR 04818/2026. Meio-dia em 9, mais de 8 mil pessoas prestigiaram a festa do colono e motorista na comunidade Bugre Alto, em Chopinzinho. Já os detalhes.
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0: Retornando aqui no Rotativa 102 com as informações da nossa região, agora para falar novamente da festa dos 70 anos na comunidade 25 de julho do Bugre Alto, que no sábado, dia 25, prestou homenagem a colonos, motoristas e ao imigrante alemão, né? 70ª festa, mais de 8 mil pessoas passaram pela festa, estiveram na comunidade do Bugre Alto, e quem está conosco aqui para fazer uma avaliação, para falar um pouco da festa, é o Gilberto Ricardo, o Beto, que é o presidente. Era esperado isso? Superou a expectativa, Beto? Que avaliação você, que avaliação a comunidade faz nesse momento? Boa tarde.
4: Boa tarde, Evandro. Boa tarde, ouvintes da nossa FM. Evandro, primeiramente agradecer a Deus, né? Foi uma festa que vai ficar na história do município de Chopinzinho, né? O interior do Bugre Alto, 70 anos comemorando em alto estilo. Alto estilo porque foi vendido mais de 3.300 quilos de carne, mais de 8.500 pessoas passando por evento. A gente sempre falava, vamos fazer uma festa que vai passar de 6 mil pessoas. Todo mundo falava, meu Deus, mas 6 mil pessoas. Sim, 6 mil pessoas, mas ultrapassou totalmente a nossa meta. Mais de 8.500 pessoas. Graças a Deus a gente já estava se programando, já estava com a tenda praticamente coberta todo o campo, mesas, tudo. E eu acho assim que a gente só tem a agradecer a Deus, agradecer a todos os envolvidos na comunidade, né? O pessoal da churrasqueira, o pessoal que organizou a carne, o Produtos Pilger, Amarildo, lá toda a sua equipe, as empresas que vieram participar com nós, aceitaram esse convite, esse desafio, as mulheres da cozinha, só temos a agradecer, que com certeza, sem elas, nada disso tinha acontecido. E com certeza, ao público, né, que veio prestigiar nossa festa, muita gente visitante, agradecer as comunidades vizinhas que cederam, emprestaram o banco, emprestaram mesa, porque a gente quis se programar numa festa grande e deu maior do que nós achávamos que ia dar.
0: Alguém ficou sem ser atendido lá, Beto?
4: Não, a gente passou nas mesas, a gente tinha ainda um pouquinho de espaço lá, foi dando uma apertadinha aqui, uma apertada lá, mas deu tudo certo, graças a Deus.
0: Quantos quilos de carne foram vendidos aí para atender esse público de mais de 8 mil pessoas?
4: Mais de 3.300 quilos de carne foi comercializada lá na festa do Bugre Alto.
0: Era o que estava programado?
4: A gente tinha uma meta, a comunidade sempre falava em 2.500 a 3.000 quilos de carne. Superou mesmo a todas as expectativas, mas graças a Deus, tivemos ainda espaço na churrasqueira para formar um pouquinho se precisasse, mas assim, a gente atendeu o que a gente tem de espaço. Quem sabe numa outra ocasião a gente possa superar com essa expectativa nossa que foi.
0: Você falou antes sobre as empresas que lá estiveram, foram mais de 30 expositores que participaram.

0: Falaram do feirão de negócios, né?
1: Isso, teve mais de 30 empresas, né? E teve mais outras empresas envolvidas, né? Que sempre estão ajudando, sempre trazendo um brinde, sempre participando com nós. Somos gratos a todas essas empresas, né? Que estavam junto com nós em nome da comunidade, em nome da liderança. Queremos agradecer a cada um de vocês.
0: Qual que é o próximo passo agora da comunidade, Beto?
1: Agora vamos se preparar, né, Evandro? Agora temos a Noite Cultural, o café, que será realizado em novembro. E se Deus quiser, possamos estar lá inaugurando o centro novo, né? Em alto estilo também com o café nosso, que é um sucesso da nossa comunidade do Bugrel.
0: Bom, muitas pessoas nos pediram desse centro novo, né? Qual que é o tamanho, a metragem dele, quantas pessoas ele vai comportar?
1: O espaço dele, Evandro, ele é para mais de 2.000 metros quadrados. Então, assim, eu acredito ali que ele vai ficar em torno de 3.000 e poucas pessoas, né? Que vai poder ter acesso dentro dele, né? Mas é claro que a gente sempre tá se reinventando, né? Essa ideia nossa desse ano, ter trazido essa tenda aí, eu acho assim que vai ser uma coisa marcante e que a gente sempre vai ter que ter, né? Porque a festa do Bugrel tá se criando uma proporção muito grande, né? Pra gente ter uma noção, tinha grupos de Toledo, Blumenau, o pessoal se organizou, veio de lá, pessoal até do Paraguai, então assim, cidades vizinhas junto com nós. Só temos a agradecer. Para o nosso município é muito importante, uma comunidade, né? Tá nesse nível já de festas, né? Isso leva o nome da comunidade e do nosso município. Acreditamos aí, saiu já que uma das maior festas do sudoeste do Paraná, no interior, graças a Deus, hoje é a comunidade do Bugrel.
0: Outro questionamento da comunidade, assim que inaugurar esse centro cultural, esse espaço antigo, o pavilhão antigo vai ser demolido ou vai permanecer?
1: Esse é um negócio muito delicado, né, Evandro, que foi fundado isso aí, né, os fundadores, né, há 70 anos atrás, né? Isso aí tem um certo carinho, será tomada essa decisão em uma assembleia, com certeza, com a comunidade, e com certeza, o que for melhor para a comunidade, com certeza, todo mundo vai aceitar.
0: Certo, Beto, obrigado pela sua participação aqui no Rotativa, na nossa programação, e parabéns a você, parabéns a toda a comunidade que se envolveu, que se doou, para que essa festa fosse esse sucesso aí no último sábado.
1: Eu que agradeço você, Evandro, por estar lá junto com nós, divulgando a nossa comunidade, fomentando sobre isso, agradecer o pessoal da rádio, toda a sua equipe que estavam presentes, em especial a todo mundo que veio para nos prestigiar. Agradecer de coração a todas as mulheres do Bugrel, aos homens, toda a comunidade que trabalhou 15 dias, né? Ontem, inclusive, passou a festa, ontem nós estávamos lá com quase 100 pessoas envolvidas e hoje vai ainda o dia para a gente finalizar, deixar tudo organizado, que venha os próximos. Obrigado, comunidade do Bugre Alto, obrigado a todos que se envolveram, obrigado ao município de Chopinzinho, agradecer aqui o nosso prefeito Álvaro, que sempre está nos apoiando, a Cressol, que era a nossa patrocinadora master, e a todos do nosso município, municípios vizinhos, a quem nos ajudou, a quem ajudou de qualquer forma. Muito obrigado, em nome da liderança, em nome da comunidade, viva a comunidade do Bugre Alto, viva o nosso município de Chopinzinho.
0: Conversei aqui no Rotativa com o Gilberto Ricardo, Bento, presidente da comunidade 25 de julho do Bugre Alto, avaliando a festa com mais de 8.000 pessoas presentes no último sábado, dia 25 de julho. Agora 12:16 em Sulina, também a festa do Colono e Motorista superou as expectativas. Informações a seguir.
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0: Rotativa 102, segunda-feira, repercutindo as festas do Colono e Motorista que aconteceram aqui na nossa região. Há pouco conversamos com o pessoal da comunidade do Bugre Alto, com o presidente Beto, e agora está em contato conosco o prefeito de Sulina, prefeito Gilberto Rossi. Sulina realizou a 38ª festa do Colono e do Motorista, que começou no sábado passado e foi encerrado no sábado, agora dia 25. Também uma grande festa, uma grande programação. E eu gostaria de saber, prefeito, a avaliação. Sua avaliação da administração municipal por mais essa festa realizada no município. Boa tarde, seja bem-vindo.
6: Tudo bem, Evandro? Obrigado. Pessoal da nossa FM aí, que esteve aqui conosco na festa. Avaliação nossa muito positiva, a gente está muito feliz com a festa, todos os eventos que aconteceram desde o dia 18 até o dia 25 ontem, deu tudo certo. Ontem, na verdade, sábado, né? Deu tudo certo os eventos, a festa foi a maior festa que nós já tivemos aí. Maior passagem de público, acredito que em todos os dias da Festa Colônia, mais 10 mil pessoas passaram pelo nosso centro de evento. Ontem, no dia 25, na festa, então teve mais de 5 mil pessoas passando ali durante o dia no nosso evento. A gente avalia assim, conjunto com, conversando com a Polícia Militar, né? E a gente ficou muito feliz com tudo aquilo que aconteceu. Deu tudo certo, uma outra coisinha sempre, algum atrapalho dá, mas a gente conseguiu resolver da melhor forma possível e durante o dia aí decorreu tudo da melhor forma possível.
0: Foram várias atrações durante a festa, não foi somente no dia 25, né? Teve a expofeira, teve almoço alemão, teve missa alemã, quer dizer, teve um monte de atrações que culminaram com essa festa toda, né, prefeito?
6: Isso aí, Evandro. Começou no dia 18 com o pessoal das trilhas aí, uma das maiores trilhas também que já aconteceu, mais de 280 motos participando de vários municípios, tinha de outros estados, o pessoal de Santa Catarina veio para cá também, tinha pessoas de outras regiões participando conosco, foi um evento bonito. Começou no dia 18, foi eles que deram a largada na festa do Colono, 38ª festa. E aí dia 19 tivemos a missa, né? Aí de São Cristóvão, a missa da festa do Colono Motorista, onde que a gente realizou ele na missa alemã, né? Por causa dos nossos imigrantes. No dia 19 também, ao meio-dia, tivemos o almoço típico alemão, né? Com joelho de porco, a tripa grossa, a cuca, todas as comidas aí da nossa região. E aí dia 21, a festa das sementes, onde passou de 1000 pessoas no evento. Dia 22, então, a gente teve o encontro regional da terceira idade, apesar de toda aquela chuva, o encontro também deu grande, deu mais de 1000 pessoas passando no centro do evento. Foram 13 ou 14 municípios que tiveram participando conosco aqui no encontro regional da terceira idade. E à noite, então, a gente deu a abertura à sexta Expofeira, que com um showzinho lá do pessoal, onde tivemos todas as noites na sexta, no dia 22, 23, 24 à noite, a feira aí sempre com várias pessoas aí passando pelos estandes e mais de 1000 pessoas por dia. Aí no dia 25, então, sim, a grande festa. Começamos 5 horas da manhã com alvorada festiva, roda de chimarrão, café colonial. Não fechamos bem os números ainda, agora de manhã o pessoal estava passando para nós algumas coisas, mas ainda falta a gente fazer um fecho geral da festa, mas o café da manhã também foi um muito grande. O desfile foi o maior desfile, nós tínhamos 400 lembranças e faltou bastante, foi um dos maiores desfiles que a gente teve, bem maior quando passou o ano antes. E depois teve o almoço, então, ali no centro de eventos, e à tarde os shows com as bandas, né? Os meninos aqui da cidade, o Tia Capivara, os Quatro Gualdérios, a Alma Latina, e depois para encerramento da festa, que torno da meia-noite, às 24 horas, com a terceira dimensão.
0: Prefeito, além da prefeitura, outras entidades também participaram, cada uma responsável por um setor, cada uma atuando num setor, né?
6: Isso, Evandro. O pessoal da Rota das Trilhas era quem organizava o evento do dia 18. No dia 19, a Igreja Luterana que realizou o almoço. No dia 21, pessoal dos movimentos aí, do Sindicato Rural, de todos os movimentos aí da região que eram responsáveis pela Festa das Sementes. Dia 22, então a gente teve a abertura da feira, essa realizada pela Secretaria de Indústria, Comércio e Turismo, o Encontro Regional Terceira Idade realizado pela nossa promoção social, e dia 25, então, os nossos funcionários aí, colaboradores e o pessoal aí também, voluntários, que nos ajudaram a realizar a festa.
0: Agora já se começa a pensar a festa de 2026, prefeito, ou a prefeitura prioriza na sequência algum outro tipo de evento no município?
6: Nós temos agora ainda a Outubro, que é realizado também pela Igreja Luterana junto com a Secretaria de Indústria, Comércio e Turismo, os Jogos Germânicos que a gente faz e a Outubrofest, que é agora em outubro, então a gente já começa a pensar nessa aí, e depois a gente tem em novembro, provavelmente, se não me engano, está marcado dia 28, 29 de novembro, a abertura do Natal de Luzes, que também é um evento que o município faz, Secretaria de Indústria, Comércio e Turismo realiza, junto com a Secretaria de Educação e as demais secretarias, né? E aí tem a virada do ano, que é a queima dos fogos, e aí já vem aniversário do município, e aí vem a Festa Colônia de novo. Então, agora, lógico, a gente sempre pega o que saiu de falha nisso aqui, o que a gente pode melhorar de uma festa para outra, né? Todo ano a gente vem evoluindo, esse ano a gente mudou algumas coisas, a nossa estrutura, principalmente da feira, esse ano ela era bem diferente do que foi nos outros anos, por causa do pavilhão novo e toda a parte de estrutura que a gente montou, que não existia nos outros anos. Então, a gente vai pegando isso aí por exemplo, vai mudando, a gente já viu que tem algumas coisas que dá para melhorar. Então, todo ano a gente vai fazendo esse balanço e vai vendo. Mas agora, primeiro é dar uma descansada na cabeça, Evandro, porque a gente está muitos dias aí ligado, que nem os outros, preocupado com tudo corresse bem, acordando cedo, dormindo tarde. Então, agora, essa semana aí é fazer o fecha, levantar essas questões e depois dar uns 2, 3 dias e dar um descansado para depois pensar para frente de novo. Mas já temos outubro, já estamos pensando em outubro, aqui em outubro, que dá um evento do mesmo tamanho que a nossa Festa Colônia. Ela virou tradição na região e ela é proporcionalmente praticamente igual ao tamanho da Festa Colônia.
0: Tá certo, prefeito Gilberto. Obrigado pela participação aqui, parabéns por toda a organização, parabéns pela festa e obrigado também pelo atendimento dado à equipe aqui da nossa FM.
6: Obrigado a vocês por estar aqui conosco, a gente agradece a cada um. Quero deixar o meu agradecimento em especial a todos os voluntários, aos nossos funcionários, a todas as entidades que nos ajudaram a desenvolver a festa. Sem eles a gente não conseguiria fazer uma bonita festa como foi. Ao pessoal que veio nos visitar de fora aqui, a gente agradece também e espero que tenham gostado e que voltem nos próximos anos aí. A gente fica muito feliz com a presença de cada um. Obrigado a vocês da imprensa que também nos ajudaram e transmitiram essa bonita festa aí para toda a nossa região aqui, todo o estado do Paraná.
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0: Informações do mercado agrícola, feijão carioca saca entre 260 e 280, feijão preto oscila de 210 a 240, milho entre 56 e 59, saca da soja tem variação de 124 a 126, o trigo pH 78 oscila de 71 a R$75 a saca, erva mate em folha arroba R$20, arroba do boi de 342 a 350, vaca entre 300 e 310 e o quilo do suíno tipo carne R$4,70. Informações do Deral Paraná.
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0: Agora 12:27 pelo horário de Brasília. Vão abrir hoje às 6 horas da tarde as inscrições para o processo seletivo simplificado PSS, destinado à contratação temporária de professores e professoras pedagogos para a rede pública estadual de ensino em 2027. O edital número 52/2026 foi republicado nesta segunda-feira pela Secretaria de Estado da Educação do Paraná com retificações. As inscrições seguem abertas até 24 de agosto. Os candidatos que preencherem os requisitos para participação no processo seletivo devem realizar um cadastro prévio na página do sistema PSS. Em seguida, eles poderão realizar as inscrições na página oficial do Núcleo de Concursos da Universidade Federal do Paraná, que ficará a cargo da execução do processo seletivo. Cada candidato poderá realizar até 2 inscrições, contemplando as categorias de educação básica e educação profissional, escolhendo até 2 municípios para atuação, desde que vinculados ao mesmo núcleo regional de educação. Aqueles que comprovarem baixa renda ou tiverem cadastro como doador de sangue, medula óssea ou leite humano, ou que tenham cumprido com o serviço eleitoral, poderão solicitar a isenção integral da taxa de inscrição. O processo seletivo contará com 3 etapas, prova objetiva de caráter classificatório e eliminatório com previsão de aplicação para 18 de outubro, prova de títulos e prova prática, ambas de caráter classificatório. A pontuação final será obtida pelas somas das notas de cada etapa, mais a pontuação por tempo de serviço com comprovação documentada. O resultado definitivo será divulgado no dia 27 de novembro, a partir das 6 horas da tarde. Informações detalhadas sobre a aplicação das provas, oferta de vagas, características de cada função, escolaridade mínima exigida, podem ser consultadas diretamente no edital. A remuneração para a carga horária de 20 horas semanais é de R$ 3.495,55 e para 40 horas semanais de R$ 6.991,10. O processo seletivo tem validade até 31 de dezembro de 2027. Agora 12:29 pelo horário de Brasília. Depois do intervalo, informações do esporte repercutindo que a CEL pela Liga Nacional goleou o Apodi no sábado e pelo Sub-20 também teve goleada, 14-1 no Laranjeiras do Sul. Já já os detalhes.
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0: Informações agora do esporte, começamos falando do Campeonato Brasileiro da Série A, que teve rodada no fim de semana, a 20ª rodada no sábado. O Atlético Paranaense venceu o Internacional por 2-0, o Santos empatou com a Chapecoense, o Vasco empatou com o Mirassol em 1-1, Santos e Chapecoense 2-2. Ontem, o Cruzeiro perdeu em casa pro Botafogo 1-0, o Bahia empatou com o Corinthians 1-1, Bragantino e Coritiba ficaram no 0-0. Grêmio e Fluminense empataram em 1-1, Flamengo e São Paulo também ficaram no empate em 1-1. O Remo venceu Vitória por 2-0 e o Palmeiras foi derrotado em casa pelo Atlético Mineiro pelo placar de 2-1. Classificação: Palmeiras continua líder mesmo sendo derrotado com 44 pontos, o Flamengo é o segundo com 38, terceiro Atlético Paranaense com 36, quarto colocado Fluminense com 33, quinto o Bragantino com 31, em sexto Bahia com 31, sétimo Botafogo com 29, oitavo Atlético Mineiro com 28, em nono Corinthians com 28, décimo é o Coritiba com 27, décimo primeiro Cruzeiro com 27, décimo segundo São Paulo com 26, décimo terceiro Vitória com 26, décimo quarto Santos com 22, décimo quinto Grêmio com 22, décimo sexto Internacional com 21. Na zona de rebaixamento, Vasco é o 17º com 21, 18º Remo com 21, 19º Mirassol com 20 e na lanterna Chapecoense com 10 pontos. A Série A do Brasileirão tem sequência já na quarta-feira, dia 29. Amanhã a gente traz aqui os jogos que vão movimentar essa rodada do Brasileirão da Série A. Pela Série B do Brasileiro, também teve jogo aí durante o fim de semana, na rodada de número 20, no domingo ontem, São Bernardo 3, Ceará 4, o Criciúma e o Náutico empataram em 0-0, o América de Minas venceu o Goiás por 1-0, o Londrina perdeu em casa para o Novo Horizontino 4-1, hoje, 7:30 da noite, tem Atlético Goianense e Operário de Ponta Grossa, Sport Recife, Cuiabá, CRB e Vila Nova, Ponte Preta e Atlético e Clube jogam amanhã, 7:30 da noite, também amanhã tem Juventude e Avaí, às 7:30, às 9:30 da noite, Fortaleza e Botafogo de Ribeirão. A liderança da Série B do Criciúma, que tem 40 pontos, Operário de Ponta Grossa é o segundo, 35 pontos, terceiro Vila Nova com 34, em quarto está Novo Horizontino com 33 pontos. Na zona de rebaixamento está o nosso paranaense, o Londrina, com 20 pontos, o Avaí 20 pontos, América de Minas 11 pontos e na lanterna está a Ponte Preta, né? A Macaca, com apenas 8 pontinhos. Agora vamos para o nosso esporte local. A CEL recebeu o Apodi do Rio Grande do Norte no sábado à noite no Dionísio Debona, aqui em Chopinzinho, em jogo válido pela Liga Nacional Silver Cressol. Vitória brilhante da CEL, 4-1, e com esse resultado a CEL ocupa agora a segunda colocação na tabela de classificação, né? Depois desse jogo, que foi transmitido pela LNF TV, o Thiago Machado, que é o repórter da LNF, conversou com personalidades da partida, inclusive com o Suelton, que fez 2 gols nesse jogo do sábado, né? Vamos às entrevistas, vamos aí ao bate-papo com o Thiago Machado.
15: Estamos aqui com o Alan, capitão da equipe do Apodi. Alan, a equipe fez um bom primeiro tempo, pressionou bastante, inclusive no momento que sofreu 1-0, nem havia sofrido finalização da equipe da CEL ainda, então construiu um bom primeiro tempo. No segundo tempo, a equipe empatou com um golaço teu e depois só deu a CEL. O que faltou para a equipe do Apodi sair daqui com pelo menos um ponto?
16: Acho que mais uma vez a gente fez um bom jogo, principalmente no primeiro tempo, onde a gente criou várias oportunidades e não conseguimos converter em gol. Acho que isso aí está sendo já o nosso jogo o ano inteiro. A gente tá jogando bem, tá criando bastante, não tá conseguindo fazer o gol e um time qualificado como a CEL, eles vão ter uma chance e vão matar. No segundo tempo, acho que eles também deram uma ajeitada ali na casinha, começaram, acho que que deu uma melhorada no jogo deles. Empatamos, depois sofremos rapidinho ali, não deu nem tempo da gente ficar igual no jogo. Tomamos o segundo gol, mas é isso. É, agora é trabalhar bem, pensar no próximo jogo já em casa, pra gente ganhar e chegar muito bem aí nos playoffs.
15: Muito bem. E o gol, você acha que o gol, o teu foi mais bonito ou o que o Elenilson fez? Qual que é a tua opinião?
16: Ah, o meu foi mais bonito, né? Com certeza sempre vou votar em mim, mas o do Elenilson também foi um golaço.
15: Muito bem, esse é o Alan, bom retorno pro Rio Grande do Norte. Um golaço, realmente. Eu falei só pra dar uma estigada nele, mas eu concordo que o dele foi mais bonito. Estamos aqui com o Suelton, camisa 22 da equipe do Chupinzinho, da equipe da Cel, ele é ala, e acabou marcando dois gols. Ele é mau, ele é cruel, ele é o Suelton. Dois gols e um jogo difícil, onde a equipe do Apodi fez jogo duro no primeiro tempo, mas a equipe da Cel conquista esses três pontos para carimbar o passaporte no G4.
17: É, o Apodi fez um grande jogo também. A gente precisava dessa vitória, né? Porque a gente vinha de maus resultados na Liga e também no Paranaense. A gente precisava de uma vitória para dar um gás pra gente e pra gente se manter ali nas quatro posições, pra gente fugir das oitavas de final, né? A gente fez um grande jogo, competiu do começo ao fim, vitória merecida nossa.
15: E esses gols que você fez, dedica pra quem?
17: Meus pais estão aí, meu lado de uma pessoa pra assistir o jogo. É, um gol pra eles e também pra minha mulher, pros meus filhos. Dedico a eles aí.
15: Quem faz dois gols pode até escolher, né? Dá pra sortear gols, é isso, né? Um pros pais que vieram passar frio aqui e outro pra família, pra esposa e pro filho.
17: Verdade. Dois gols que garantem nossa vitória aí. E vamos por mais.
15: Só pra encerrar aqui, eu fiz uma brincadeira com o Alan, ele fez um golaço. O do Elenilson também foi golaço. Na tua opinião, qual que foi mais bonito?
17: Ah, o do Alan foi mais bonito, né? Mas o do Negão foi o que deu... A gente assumiu o placar à frente de novo. Acho que foi o mais importante o do Elenilson.
0: Tá aí o Thiago Machado, da LNF TV, que conversou com as personalidades desse jogo. A Cel 4, Apodi 1. Próximo compromisso da Cel agora é no dia 29, na quarta-feira, 20h, em Concórdia. O jogo vai ser lá no Centro de Eventos de Concórdia, com transmissão também pela LNF TV. E no sábado, além da Cel e Apodi, teve Vasco e Lages. O Vasco venceu por 3-2. Informações também do Sub-20. Ontem a Cel enfrentou a equipe do Laranjeiras. O jogo foi em Sulina, né? O jogo foi em Sulina, lá no ginásio municipal, numa parceria da Cel com a administração municipal de Sulina. 14-1 foi o placar ontem, a Cel Chopinzinho contra o Laranjeiras, nesse jogo válido pelo Paranaense Sub-20. No final da partida, o Cleiton Tioqueta conversou com o Carlos Bazanello, Carlão, que é um dos dirigentes da Cel, e também com Cristiano Rapac, que é o diretor de esportes de Sulina. Vamos às entrevistas, inicialmente ouvindo o Carlos Bazanello, Carlão.
18: Tivemos um bom jogo da nossa equipe, a Cel jogou bem, o time do Laranjeiras também, né? No primeiro tempo foi bastante equilibrado, no segundo tempo nossa equipe conseguiu impor mais o ritmo do jogo e fazer mais os gols, né? Então, resultado justo. Agradecer aqui a oportunidade de nós estar trazendo aqui para Sulina esse jogo, né? Obrigado aí ao chefe do departamento, Cristiano. Obrigado ao prefeito Gilberto, que estava presente aqui também essa noite. E a torcida que veio, né? Veio um bom número de torcida, de torcedores aqui, né? É uma festa, né? Sulina e Chopinzinho, irmanados aí pelo futsal, né? E daqui uns dias tem mais, né? Tem a competição que vem aí, que é a Taça Iguaçu de futsal também, onde nós estaremos presentes.
19: Uma parceria da Doce Doce junto com a Taça Iguaçu. No passado, a Taça Iguaçu nossa FM, primeira edição, tinham 5 equipes no masculino e 7 no feminino. Esse ano, 9, né? No masculino, então, uma crescente também, apesar do ano eleitoral, né? Mas a expectativa, porque no ano que vem tenhamos uma competição ainda maior e com o apoio da Doce Doce, com o apoio do Carlão, que sempre está incentivando o futsal, não só em Chopinzinho, mas toda a região.
18: Certeza, né? Estamos incentivando aí, a Sulina aí está de parabéns, né? Pela organização, por tudo que fez hoje no jogo aqui, agradecer ao departamento, através do Cristiano, ao prefeito Gilberto, né? Oferecendo todas as condições para nós ter um jogo bonito aqui, mesmo sendo do Sub-20, né? As exigências da federação são as mesmas. Então, agradecemos aí a prefeitura por tudo aquilo que fez por nós e se encontramos por aí.
19: Cristiano, falar um pouquinho desse jogo, né? Já festivo aqui, trazendo pela primeira vez uma equipe, né, que disputa o Campeonato Paranaense, agora Sub-20, né? Mas começando já a criar esse clima porque vem aí a Taça Iguaçu, com apoio da Doce Doce e, enfim, uma grande competição esse ano com mais equipes. mas o clima já existe aqui no futsal. Sulina, o ano passado teve uma grande representação no futsal, campeão da Taça Iguaçu, chegou nas finais da Copa Sudoeste, né? Então, e chegou lá em Laranjeira Sul, né? Na Copa Rio também, ficou em segundo lugar, então tem já esse clima no futsal e hoje, com o Sub-20, uma grande partida onde a equipe da Cel conseguiu fazer valer aí a sua superioridade.
20: Agradecer já de primeira mão o Carlão, nosso grande parceiro, quando veio, pediu, pessoal, vamos fazer uma parceria com o município de Sulina já, o prefeito Gilberto também já na hora, colocou à disposição nossa, toda a estrutura nossa, sabemos que é limitada, mas é aconchegante aqui, nosso povo compareceu para assistir esse espetáculo, né? Foi um espetáculo, apesar da diferença numérica em gols, mas Laranjeira suportou até onde pôde, com as duas expulsões já diminuiu um pouquinho os atletas deles, mas a gente viu também um nível aí a Cel muito forte, sub-20, desde o físico quanto técnico, né? Tático. Então a gente vê que o futebol tá evoluindo e evoluindo bastante. Nossa região do Sudoeste do Paraná tá desenvolvendo tanto a Cel, o Pato, o Coronel, o Mareco, enfim, tá gratificante ver a nossa região aqui no futsal. E a nossa Taça Iguaçu vem aí de novo, segundo ano consecutivo, com o apoio da Doce, a Rádio Pinzinho sempre nos dando auxílio. E esperamos aí o município de Sulina agora com a base boa, como você já falou aí na Taça Sudoeste. Taça Iguaçu de Campos são os bicampeões consecutivos, tricampeão na história do município. Atual campeão, então, da Taça Iguaçu de futsal. O feminino também vem um pouquinho mais forte, acredito eu, nesse ano. E esperamos apresentar da melhor maneira possível nosso município de Sulina.
0: Dado o recado aí, as informações do Sub-20, a Cel 14, Laranjeiras do Sul 1, nesse jogo que aconteceu ontem à noite no Ginásio de Esportes de Sulina, com um bom público, né? O público sulinense foi lá prestigiar o nosso time Sub-20 da Cel. Essas são as informações do futsal. Teve ontem também as finais da AESUPAR, a Copa Sudoeste de Futebol, séries Ouro e Prata tiveram as suas finais ontem, onde o Ampere venceu o Planalto por 2-1 e o Marmeleiro, campeão, venceu o Nório Serpa por 3-2. Esses foram os resultados de ontem, né? Finalizando aí a Copa Sudoeste. Na Ouro, Ampere 2, Planalto 1, na Prata, Marmeleiro 3, Honório Serpa 2. Estão aí as informações também da Copa Sudoeste de Futebol, que teve a sua conclusão ontem, domingo. Essas as principais informações esportivas de destaque hoje. Eu volto amanhã com outros destaques. A seguir tem as notícias, as informações da segurança pública. Fique ligado, já eu volto.
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4: Retornando com as informações, agora trazendo notícias da segurança pública no oferecimento da Pedreira Candói e Loja Paranaense. 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Microrregião de Pato Branco, neste final de semana, ainda na sexta-feira, a Polícia Militar cumpriu mandado de prisão no bairro São Cristóvão, em Pato Branco, às 7h40 da manhã. Foi identificado lá naquele bairro um homem foragido da justiça. Em abordagem, a polícia constatou que ele estava com mandado de prisão em aberto por crime de furto. Foi conduzido à cadeia pública de Pato Branco, onde permanece à disposição da justiça. Em Vitorino, também, na sexta-feira, 8h45 da manhã, policiais militares abordaram um homem em atitude suspeita e acabaram constatando que ele era foragido da justiça. Estava com mandado de prisão em aberto, foi conduzido à cadeia pública de Pato Branco, onde permanece à disposição da justiça. Motos foram apreendidas na sexta-feira em Pato Branco por irregularidades, estavam com pendências. Ainda na sexta-feira, às 5h, 3 homens foram detidos em Saudade do Iguaçu, no bairro Nova Vida, por fornecimento de bebida alcoólica a um menor, a um adolescente. A Polícia Militar foi acionada pelo Conselho Tutelar, esteve neste bairro numa residência onde foram abordadas 4 pessoas, 3 adultos e um adolescente, que estava consumindo bebida alcoólica combinada com energético. Os 3 maiores de idade foram abordados, os 3 adultos, né, foram abordados. Nada de lícito constatado, encontrado em desfavor deles, mas ficou comprovado que eles teriam fornecido a bebida alcoólica a este adolescente, que foi encaminhado até a sede do destacamento da Polícia Militar com acompanhamento de uma conselheira tutelar. Esse adolescente foi submetido ao teste do bafômetro, resultado de 0,72 miligramas de álcool por litro de ar expelido. Todos os envolvidos foram encaminhados à central de flagrantes da Polícia Civil para providências legais e cabíveis. No bairro da Lapa, em São Jorge do Oeste, sexta-feira, lesão corporal. A Polícia Militar foi chamada às 5h30 no pronto atendimento, onde uma vítima de agressão, uma pessoa, teria dado entrada, né? Foi esfaqueada pelo próprio filho. Chegou na residência, bêbado, alterado, e acabou utilizando-se de 2 facas para golpear, né, uma pessoa da família. Devido à gravidade da lesão, a vítima precisou de transferência para uma outra unidade hospitalar fora lá de São Jorge do Oeste. A Polícia Militar fez a detenção do suspeito e o devido encaminhamento do mesmo até a 12ª Central de Flagrantes da Polícia Civil para providências legais e cabíveis. Em Saudade do Iguaçu, no sábado 25... Registro de furto em uma propriedade rural. Segundo o morador, ele saiu para trabalhar e ao retornar percebeu que a casa havia sido invadida, dando falta de uma pistola calibre 380 registrada em seu nome, e também foram levados dois relógios de pulso, moedas e uma garrafa de bebida alcoólica. O mesmo disse que a ação provavelmente ocorreu no período da manhã, no momento em que a casa permaneceu sem nenhum dos moradores. A Polícia Militar realizou buscas lá naquela região onde aconteceu esse furto. Não é informado aqui a comunidade, apenas relatado que foi no interior de Saudade do Iguaçu, mas nenhum êxito, em localizar e recuperar esses objetos furtados. Então, se alguém tentar vender aí uma pistola calibre 380, pode ser essa arma que foi furtada desta residência, desta propriedade rural em Saudade do Iguaçu. Em Sulina, na sexta-feira, durante as festividades do Colônia Motorista, lá na Avenida Iguaçu, a Polícia Militar fazia o trabalho de policiamento ostensivo e preventivo na festa do Colônia Motorista, quando observou quatro motocicletas que estavam emitindo ruído excessivo com escapamentos adulterados. Foi feita a abordagem e constatado que as quatro motos eram conduzidas por adolescentes que não tinham a carteira nacional de habilitação. Foi feita a apreensão das motocicletas, constatada ainda outras irregularidades, incluindo falta da placa, ausência dos espelhos retrovisores, adulterações no sistema de exaustão e péssimo estado de conservação. As motos foram apreendidas pela Polícia Militar e os adolescentes também responsabilizados, Os responsáveis por esses adolescentes vão ter que arcar aí com as consequências, pagamento das multas aplicadas pela Polícia Militar por conta, dos crimes de trânsito cometidos. Bairro São Vicente, em Pato Branco, foi registrado na madrugada de ontem o furto de uma moto, uma Honda Bis, foi furtada lá da via pública, estava estacionada, foi levada, moto recuperada ainda durante a madrugada de ontem. Duas horas depois do comunicado do furto, a Polícia Militar conseguiu recuperar esta motocicleta. Foi encontrada lá num estacionamento, sendo recolhida até a central de flagrantes para posterior devolução, restituição ao proprietário. Também em Pato Branco, a Polícia Militar registrou outras ocorrências. Em Vitorino, no Araucária Parque, no sábado, às 4h40 da tarde, teve uma detenção por descumprimento de medida protetiva, na Lei Maria da Penha. A polícia foi até o local onde uma mulher informou que um homem teria invadido a residência dela sem autorização. Temendo pela segurança, ela buscou abrigo na casa de familiares e acionou a Polícia Militar. Ao fazer aí uma verificação, a equipe especializada da Patrulha Maria da Penha confirmou a situação, que existia o mandado aí contra esse homem, que ele não poderia se aproximar lá da vítima. O mesmo foi localizado, detido e encaminhado à central de flagrantes da Polícia Civil para procedimentos. Ontem, a Polícia Militar, numa ação rápida, prendeu um autor de desacato lá na área central de Pato Branco, 6h30 da manhã. Policiais militares acabaram prendendo um homem por desacato à autoridade. A intervenção ocorreu lá na Avenida Tupi, no momento em que os policiais estavam em fiscalização e foram alvos de ofensas verbais proferidas por esse homem, que apresentava sinais de embriaguez e alteração do comportamento. O tal do bêbado não é fácil, Xingou os policiais lá, acabou sendo conduzido e autuado em um termo circunstanciado, conforme prevê o artigo 331 do Código Penal. Também ontem, bairro Sudoeste, Pato Branco, foi cumprido mandado de prisão. Policiais militares acabaram realizando a abordagem de um homem e verificaram que ele estava com mandado de prisão em aberto por crime de tráfico de drogas. A ação foi desencadeada após informações repassadas ao centro de operações de que uma mulher moradora da região estaria sendo procurada. Não era um homem, era uma mulher que foi abordada lá e acabou sendo detida porque tinha mandado de prisão em aberto por crime de tráfico de drogas. Em São João, ontem, às 3h30 da tarde, policiais militares na área central do município abordaram um grupo de pessoas em atitude suspeita e acabaram localizando entre essas pessoas uma delas que estava portando uma pequena quantidade de maconha. Esta informou que seria usuário de droga, foi encaminhado então à sede da Polícia Militar, autuado num termo circunstanciado por conta da posse dessa droga. Informações da Polícia Militar na região de Pato Branco nas últimas horas. Região de Francisco Beltrão, durante este final de semana, fatos corriqueiros, né? Movimentaram a Polícia Militar. Na sexta-feira, 7:30 PM, foi cumprido o mandado de prisão lá em Francisco Beltrão, de um homem condenado por homicídio, já com pena de 17 anos e 3 meses. Ele foi conduzido até a cadeia pública do município. Teve motorista bêbado preso em dois vizinhos na sexta-feira, 10:50 PM, estava transitando em zigue-zague lá em via pública. Foi feito o exame do bafômetro após a abordagem, constatando 0,81 miligramas de álcool por litro de ar expelido, o que caracterizou a prisão do mesmo. Em Santo Antônio do Sudoeste, 7:20 PM da sexta-feira, a Polícia Militar cumpriu o mandado de prisão de um homem que teria adentrado numa igreja. Foi feita a abordagem dele, 36 anos, e constatado que estava com mandado de prisão em aberto por crime de furto, conduzido à cadeia pública daquele município. Em Realeza, 7:20 PM da sexta-feira, a Polícia Militar, numa ação junto com a Polícia Civil, cumpriu 3 mandados de prisão preventiva. Esses mandados foram em desfavor de 2 homens de 23 e 28 anos e de uma mulher de 24 anos, investigados por crimes de receptação, associação criminosa e furto qualificado. Os mesmos foram encaminhados à cadeia pública de Capanema, onde permanecem recolhidos à disposição da justiça lá da comarca de Realeza. Também na região de Beltrão, no fim de semana, a Polícia Militar recuperou uma moto em Renascença no sábado, 8:00 PM, lá na linha São Paulo. Foi localizada uma motocicleta que estava abandonada. Através da numeração do chassi, foi verificado que essa moto havia sido furtada em Chapecó, Santa Catarina, no dia 15 deste mês de julho. Foi recolhida até a delegacia para posterior devolução ao proprietário. Já ontem, domingo, na região de Beltrão, segundo o informe da Polícia Militar do 21º Batalhão, várias ocorrências foram registradas. Veículo recuperado em Beltrão, 6:00 PM de ontem, foi recuperada uma moto, uma Honda Bis, que havia sido furtada ontem durante a madrugada, foi encontrada abandonada, sendo recolhida até a 19ª Subdivisão Policial para posterior devolução ao proprietário. Também em Beltrão, ontem, 9:30 PM, policiais prenderam um homem de 36 anos por violência doméstica, lesão corporal, e apreenderam com ele 3 munições calibre 38. Foi autuado lá na 19ª Subdivisão Policial de Francisco Beltrão. Fatos registrados naquela região durante o final de semana. No sudoeste do Paraná também, infelizmente, teve acidente fatal no sábado por volta das 7:30 PM na PR-280, trecho entre Pato Branco e Mariópolis. Foi registrada uma colisão envolvendo um Gol e uma motocicleta. Este acidente resultou na morte da passageira da moto, Marisete Nascimento. Ela estava na motocicleta, que era conduzida pelo seu marido, e infelizmente morreu na hora em decorrência dos graves ferimentos. Já o marido dela, condutor da moto, sofreu fraturas no abdômen, na pelve, no nariz e na boca. Foi conduzido ao hospital da cidade de Pato Branco e não corre o risco de morte. O corpo de Marisete foi recolhido ao Serviço Médico Legal da cidade de Pato Branco para necrópsia e ontem liberado a família para os atos fúnebres, né? Infelizmente, esse acidente fatal na região sudoeste do Paraná neste final de semana, lamentavelmente, né? Infelizmente, mais uma vítima das rodovias da região sudoeste paranaense. São os fatos, as notícias da nossa região. Daqui a pouquinho, depois do intervalo, eu trago para você as informações do Centro-Sul paranaense. Teve homicídio no Virmonde, teve homem detido entre Candói e Foz do Jordão, por crime contra a mulher, e também outras situações, outros fatos que foram registrados pela Polícia Militar. Já eu volto.
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5: Retornando com as informações da Segurança Pública Regional, no oferecimento da Pedreira Candói, BR-373, da Serra do Alagado, em Candói, ao lado do Posto Cometa. 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Nas últimas 72 horas, na região de Guarapuava, lá em Guarapuava, na sexta-feira, às 9 da noite, teve detenções por tráfico de drogas. A Polícia Militar prendeu várias pessoas lá por envolvimento ao tráfico. No Pinhão, sexta-feira, 6 horas da tarde, no bairro Lindouro, um homem de 34 anos foi preso. Ele estava com mandado de prisão por crime de tráfico de drogas, foi conduzido à cadeia pública local, onde permanece recolhido à disposição da justiça. Já no sábado, lá em Guarapuava, teve detenção de um homem de 44 anos por descumprimento de medida protetiva. Ainda, a Polícia Militar prendeu motoristas bêbados que estavam dirigindo lá em Guarapuava. Cumpriu mandado de prisão no sábado às 9h30 da noite, no bairro Guairacá, um homem de 66 anos, morador lá do distrito do Guairacá. Foi detido com mandado de prisão por estupro de vulnerável, encaminhado à cadeia pública daquele município, onde permanece à disposição da justiça. No bairro Lindouro, no Pinhão, 6 horas da tarde no sábado, cumprimento de um mandado de prisão em desfavor de um homem de 34 anos, em razão de condenação por crime de tráfico de drogas. Foi conduzido à cadeia pública local, onde permanece à disposição da justiça. Também, no sábado, foi cumprido o mandado de prisão, 20 para 7 da noite, no centro de Pitanga. Policiais abordaram um rapaz de 25 anos e constataram que ele era procurado pela justiça da comarca de Manuel Ribas. Foi conduzido à cadeia pública local, onde permanece à disposição da justiça. Ontem, domingo, 11h20 da manhã, no bairro dos Estados, a Polícia Militar deslocou para averiguar uma situação onde populares relataram que um homem estaria caído em um terreno. Após buscas, a polícia constatou a presença de um homem caído sem sinais vitais. Por conta da situação, foi feito isolamento da área e acionado os órgãos competentes: Polícia Civil, Polícia Científica e o Serviço Médico Legal, que fez o recolhimento do corpo desse homem, um homem de 45 anos de idade, né? Foi confeccionado o boletim de ocorrência, não apurada lá pela equipe da Polícia Militar, a causa morte. Violência contra a mulher no Pinhão, ontem, bairro São Cristóvão, a Polícia Militar atendeu uma ocorrência onde uma mulher de 58 anos informou que no sábado, o seu marido de 52 anos chegou em casa bêbado, iniciou uma discussão e lhe agrediu com chutes nas pernas, além de proferir ameaças de morte contra ela e os familiares. Ontem pela manhã, as ameaças continuaram, levando a vítima a acionar a Polícia Militar, temendo pela sua integridade. O suspeito havia deixado o local antes da chegada da equipe policial. A vítima foi orientada quanto aos procedimentos. Na sequência, ele foi localizado, detido e encaminhado até a delegacia da Polícia Civil do Pinhão, sendo autuado em flagrante. Bairro São José, no Pinhão, roubo. Ontem, a Polícia Militar foi acionada por um rapaz de 26 anos. Ele disse que foi abordado na rua por quatro homens, os quais, utilizando-se de um facão e de um machado, fizeram ameaças, roubaram um par de tênis e a quantia de R$400 em dinheiro. A polícia fez buscas, não conseguiu localizar os suspeitos. Lesão corporal na Invernadinha 2, lá no Pinhão, ontem. Policiais foram até a UPA do município, onde deu entrada um homem de 33 anos, vítima de ferimentos provocados por golpes de faca. Segundo o relato, ele estava num bar lá no bairro Invernadinha 2, onde se envolveu num desentendimento com duas mulheres. Ao deixar o estabelecimento para retornar para casa, foi surpreendido por um homem armado com uma faca que acabou lhe golpeando nas costas e na região do tórax, causando lesões graves. Após a agressão, o autor fugiu, não sendo localizado, apesar das diligências. A vítima permaneceu sob atendimento médico na UPA municipal. Devido à gravidade, havia possibilidade de transferência para um hospital de Guarapuava. O caso foi encaminhado à Polícia Civil do Pinhão para averiguação, para apurar os fatos. Em Foz do Jordão, ontem, no Novo Horizonte, a Polícia Militar atendeu ocorrência de violência doméstica após recebimento de denúncias informando que uma mulher estaria sendo ameaçada e levada contra a sua vontade entre as localidades, né, de Paz e Novo Horizonte, ali entre Candó e Foz do Jordão. No endereço, a polícia localizou um homem de 40 anos que negou as acusações. Em seguida, a mulher, que tem 35 anos, solicitou intervenção policial e relatou ter sido ameaçada e agredida com um tapa no rosto. Segundo ela, já não convive mais com o suspeito e foi levada à força até aquele local. Por conta do relato, o homem foi encaminhado à central de flagrantes da Polícia Civil e autuado aí por crimes com base na Lei Maria da Penha. Em Reserva do Iguaçu, abordagem, dano registrado ontem, a Polícia Militar foi acionada até uma unidade de saúde, onde a equipe médica informou que uma paciente apresentando sinais de embriaguez estava alterada durante o atendimento. A mulher de 28 anos apresentava sintomas de embriaguez e acabou aí, de acordo com o relato dos profissionais, durante o atendimento, retirou o acesso venoso do próprio braço e deixou a unidade de forma repentina. Ainda durante a ocorrência, um funcionário da unidade informou que um homem não identificado chegou no local armado com uma faca e danificou o vidro da porta lateral, fugindo na sequência. Polícia Militar realizou buscas, mas não conseguiu localizar o suspeito. A equipe foi orientada quanto

0: de poucos metros do posto de saúde do Virmonte. Foi por volta das 8 horas da noite de sexta-feira. A vítima foi atingida na região da cabeça e no lado esquerdo da face por vários disparos de arma de fogo. Morreu na hora. O corpo, após todo o trabalho da Polícia Civil e da Criminalística, foi removido ao Serviço Médico Legal de Guarapuava, né? A vítima seria um rapaz morador em Cantagalo. A Polícia Civil está trabalhando nesse caso aí, apurando esta situação para identificar a autoria e qual teria sido a motivação deste crime, né? Informações prestadas pela Polícia Militar. No mais, nos demais municípios aí durante o final de semana, casos de violência doméstica foram os de maior número de registros por parte da Polícia Militar. Vários casos, inclusive, de violência doméstica registrados na região de Laranjeiras do Sul durante o fim de semana. Também teve um acidente grave ontem que deixou 3 pessoas feridas entre Rio Bonito e Laranjeiras do Sul. Finalzinho da tarde de ontem, um capotamento envolveu um Fiat Palio. Era ocupado por 3 pessoas, né? Mãe, filha e um bebê de 7 meses. Essas 3 pessoas ficaram gravemente feridas, foram atendidas pelo SIAT e pelo SAMU, sendo conduzidas até casa hospitalar na cidade de Laranjeiras do Sul. São as informações, as notícias de destaque durante o final de semana no centro-sul do Paraná. Estamos finalizando a edição de número 13.672 do Rotativa 102 para esta segunda-feira, 27 de julho. Mais informações você acompanha daqui a pouco, às 14h30 da tarde, no Notícia 102 e também através das nossas redes sociais, no Instagram e no Facebook. O Rotativa volta amanhã, nesse mesmo horário. A todos, uma ótima tarde e uma excelente semana. Já já tem Adilson Cândido e o Top Sertanejo.
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A primeirinha aqui do Top Sertanejo com Bruno e Marrone. Ai, que vontade. Segunda-feira, 27 de julho, viu, gente? Ano 2026, nós estamos aqui para fazer companhia para você até às 15 com o melhor da música sertaneja. Você que tá no seu trabalho, você que tá aí nos dando uma carona, onde quer que você esteja acompanhando a nossa programação, vamos juntos até às 15, né? 984 13 4946. Fernando de Sorocaba.

0: Você ligado aqui da nossa FM, programa Top Sertanejo, até às 15, né? Vamos com muita música da boa pra você.
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1:32, 1:32. 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Nós estamos aqui aguardando a sua participação. Bom. Você ligado na nossa Ana Castela, boiadeira, né? Com participação do Teodoro Sampaio.

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1:49, 1:49, né? Você ligado, curtindo aqui a nossa programação. Vamos juntos de segunda a sexta, né? Sempre com o melhor da música sertaneja. 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Um abraço lá pra Thalita Forlin, ligadinha curtida aqui a nossa FM, e também pro nosso amigo Schuster, SM. Ele sempre ligadinho, curtido aqui, né? Schuster My Great. Forte abraço, obrigado pela audiência.

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0: Olha, olha, gente, são 2:03, 2:03. Obrigadinho a você curtindo aqui a nossa programação. Vamos juntos, né? Até as 15 horas. Na participação dos nossos ouvintes, alô, boa tarde.
1: Veja lá, bicho velho.
0: Vamos, borrachar.
1: Aí, correndo que correndo, falando tarde, Pato Branco e ouvindo a nossa FM.
0: Eita coisa boa.
1: Ótima semana a todos aí, tudo de bom.
0: Um abraço, borracha, né? É sempre ligadinho, curtindo aqui, né? Borracha que tá aí no, na correria do, do dia a dia, né? Motorista de aplicativo, 24 horas, inclusive, né, gente? 24 horas. Valmir aplicativo, né? A todo o nosso estadão do Paraná e fora dele também, né? Dirigindo, levando você, amigo cliente, com segurança e conforto, né? Abraço, borracha! É, manda Gustavo Lima 10 na mente. Na segunda, assim, é puxado, né? A Rose Silva de São Roque do Chupim, né? Forte abraço, viu, Rosê? Obrigado aí pela audiência, pela preferência.
2: Alô, alô,

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Olha, agora a gente são 2:19, 2:19. Você ligado aqui na nossa. Obrigado pela sua audiência, pela sua preferência, né? 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
1: Guia orienta prefeituras na prevenção de impactos do El Niño.
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1: A Associação Brasileira de Municípios, ABM, lançou um guia para auxiliar prefeitos e equipes técnicas na prevenção e no enfrentamento dos efeitos do El Niño, fenômeno que pode atingir intensidade muito forte nos próximos meses. Segundo a entidade, estudos da Administração Nacional Oceânica e Atmosférica dos Estados Unidos apontam 81% de probabilidade de o fenômeno alcançar intensidade muito forte entre outubro e dezembro. Além disso, há 97% de chances de o acontecimento permanecer ativo até o início de 2027. De acordo com a ABM, os efeitos podem variar de acordo com a região. Norte e Nordeste tendem a enfrentar redução das chuvas, estiagem, queda no nível dos rios, pressão sobre o abastecimento e aumento de risco de queimadas. No Centro-Oeste, o calor e a baixa umidade podem ampliar a ocorrência de incêndios, especialmente no Pantanal, explica a associação. No Sudeste, são esperados períodos de calor intenso, baixa umidade e irregularidades nas chuvas. Já o Sul apresenta maior risco de temporais persistentes, enchentes, alagamentos e deslizamentos, completou a nota. O Guia Prático para o Enfrentamento ao Super El Niño e Eventos Climáticos Extremos reúne orientações para as etapas de prevenção, resposta e recuperação após desastres. Com informações, Evandro Artuzzi.
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agora, gente, faltando 20 minutinhos para as 15 horas, 20 para as 15. 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Diego e Vitor Hugo.

0: Nossa FM, programa Top Sertanejo para você de segunda a sexta, eu, Adilson Cândido, faço companhia para você de, das 13 às 15 horas aqui na 102.
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0: 14 para as 15.
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10 minutinhos faltando para as 15 horas, 10 para as 15. Atendo a participação da Maria lá de Vítima Marçum. Ligadinha curtida aqui a nossa FM.

0: Eduardo Costa. Imagina eu, 7:15.
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0: Estou chegando ao final do Top Sertanejo desta segunda-feira. Volto amanhã na programação da nossa. As últimas de hoje, Jades e Jades, na sequência Luan Santana. Um abraço, gente.
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1: Maravilha, maravilha! Alô, meus amigos, minhas amigas, muito boa tarde! Agora 3:01, 3:01, estamos chegando aqui pela nossa FM, iniciando o Clube 102. É isso aí, nesta tarde de segunda-feira, 27 de julho de 2026. É iniciando também aí a última semana do mês, né? E já no início aqui da nossa programação, desejar a você, amigo ouvinte, que seja uma semana aí repleta de muitas bênçãos, né, e muitas realizações pra você. É o Clube 102 chegando aqui na programação da nossa FM a partir de agora. A apresentação é de Marcos Vinícius, o Vini, até às 5 da tarde, as melhores bandas pra você. Temperatura de momento em Chopinzinho, 26 graus. Segundo o Cibepar, não temos previsão de chuva prevista para hoje. 469-8413-4946. Liberado o nosso WhatsApp para você mandar seu recadinho, né? O seu áudio, pedir aí a sua música. Com certeza estarei atendendo aí o seu pedido, a sua solicitação, beleza? Positivo, 3:02, abrindo a programação do Clube 102 com sucesso da banda Mercosul, colado em suas mãos. Depois tem a banda Passarela e também banda Marino. Alô, você, muito boa tarde, ótima segunda-feira, uma ótima semana.

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0: 3:18, 3:18, estamos de volta com o Clube 102 nesta tarde de segunda-feira, 27 de julho, e é neste domingo, Beer Fest em Shoppingzinho, no Esplendores Centro de Eventos, domingo, dia 2 de agosto, 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E atenção, as primeiras 300 pessoas que chegarem ganharão um ingresso para o show de bandas no dia 6 de setembro, com a banda Corpo e Alma e mais 6 atrações. 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É isso mesmo, manda aí seu recado, né? A sua mensagem, pede a sua música, 469-8413-4946.
1: Boa tarde, meu amigo, tudo bem? Sou Miguel de Catanduvas, Santa Catarina. Estamos na rodagem aí, em busca de Guarapuava aí, tá bom? Escutando a Poderosa aí. Manda aí pra nós curtir aí, com brilhação, Dor da Paixão. Tá bom, meu amigo? Um forte abraço aí, uma boa tarde pra você e tudo de bom.
0: Abração, tudo de bom, né? O Miguel de Catanduva e Santa Catarina está aí na rodagem, né? No trechão, levando a nossa FM de carona, né, Miguel? Boa tarde de segunda-feira pra você. Já já tem banda Brilhação em nossa programação. Maravilha, Rose Silva de São Roque, em Foz do Jordão, pede o Vestido Azul Musical. São Francisco, alô Nilson, palmeirense, Saudade do Iguaçu, gostaria de ouvir o Bar da Bianca com a banda Embalos da Serra. Leudemar Bueno, na Santa Marta, em Candói, gostaria de ouvir a música Página Virou, com banda San Marino, oferecer para todos que estão na sintonia. Boa tarde para o Adão, né, de Bom Sucesso do Sul, pedindo música com a banda Danúbio Azul. Já já roda aí para você, tá bom, Adão? E nós vamos dando sequência no Clube 102, trazendo mais música, né, mais bandinha, atendendo o pedido então aí do Miguel, né, que está no trechão aí na rodagem, pediu e vai ouvir é a Dor da Paixão com a banda Brilhação.

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2: A Cel goleia o Apodi por 4-1 e sobe para a segunda colocação da Liga Nacional.
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2: A Cel goleou o Apodi por 4-1 no sábado, dia 25, no ginásio de Anísio de Bona, em Shoppingzinho, pela 14ª rodada da Liga Nacional Silver Cresson. Com o resultado, o time paranaense chega aos 30 pontos e entra num 3 pontas na liderança da competição, ao lado do São Caetano e do América do Rio Grande do Norte. A Cel abriu o placar com Thales aos 10 minutos e 57 segundos. O Apodi buscou o empate com Alan aos 27 minutos e 21, mas a Cel retomou a vantagem logo em seguida com o Elenilson aos 27 e 58 e ampliou com 2 gols de Suelton aos 30 minutos e 18 segundos e aos 34 minutos e 48 segundos, fechando o placar em 4-1. Com a vitória, a Cel chega aos 30 pontos em 14 jogos, subindo para a segunda colocação, empatado em pontos com o São Caetano, que é o primeiro, e o América do Rio Grande do Norte, que é o terceiro, com a diferença definida pelo saldo de gols. O Apodi, com a derrota, chega aos 20 pontos em 14 jogos, na 8ª posição. A classificação é a seguinte: São Caetano em primeiro com 30 pontos, a Cel segundo com 30 pontos, América do Rio Grande do Norte terceiro com 30, o Vasco da Gama é o quarto com 28 pontos, o São Lourenço é o quinto com 24, em sexto, Camaquã com 23, sétimo, Dracena com 23 e o Apodi é o 8º colocado com 20 pontos. Pela 15ª rodada, a Cel visita o Concórdia nesta quarta-feira, dia 29 de julho, às 8 horas da noite, no Centro de Eventos de Concórdia, em Concórdia, Santa Catarina. Já o Apodi recebe o São Miguel no mesmo dia e horário, no ginásio Wilson Custódio, em Apodi, no Rio Grande do Norte. Com informações, Evandro Artuzzi.
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Confirmando a hora, 3:38. Vamos que vamos, seguindo com o Clube 102. Quero mandar aqui um abraço para todo o pessoal da mecânica Eugecar, aqui de Chopinzinho, né? O meu amigo Beto e toda a equipe estão por lá trabalhando e com o rádio ligado, sintonizado em 102,9. Abração então aí para todo o pessoal, né, da Eugecar, aqui de Chopinzinho. A minha amiga Jô, aí da panificadora Delícias da Jô, de Saudade do Iguaçu, também na sintonia da nossa FM, pedindo Me Chama Que Eu Vou. É Terceira Dimensão. Boa tarde para Giovanni Bernardo. A Santa Maria pede o Quarto 12 com a banda Passarela. Meu amigo Buva, é o Rafael Forlin, né? Tá dizendo aí que tá cansado, Buva. Mas que barbaridade, né? Mal e mal começou a semana, o homem da Buva já tá cansado, né? Mas que tal, o homem da Buva não é dos fracos, né? Obrigadão pela companhia, pela audiência. 469-8413-4946 é o nosso WhatsApp. WhatsApp aqui da nossa FM, pra você também participar e fazer parte, claro, aqui da nossa programação, beleza? 3:39, atendendo o pedido da Jô. Então aí, de Saudade do Iguaçu, chegando Terceira Dimensão.

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0: 3:55, tá na nossa, tá bom demais. Clube 102 até as 5 da tarde, é aqui na companhia de Marcos Vinícius.
1: Boa tarde, aqui é a Jandira da Nossa Data do Iguaçu. Quero homenagear a Andréia Zanoni, que tá de aniversário hoje. Quero uma música bem bonita, que Deus abençoe ela. Tudo. Amém.
0: Muito bem, Jandira Zanoni, de Saudade do Iguaçu, parabenizando, homenageando então a Andréia Zanoni, que está de aniversário nesta segunda-feira, né? Completando aí mais um ano de vida, desejando a ela muita saúde, muitas felicidades e também muitos anos de vida. Andréia Zanoni completa então mais um ano de vida, mais um ano de idade nesta segunda-feira, né? E nós vamos seguindo, tem mais participações?
2: Oi, eu sou o Miguel. Eu sou aqui do Herdeiros e eu queria a música Bandida.
0: Muito bem, né? O Miguel aí no Herdeiros, em Rio Bonito do Iguaçu. Obrigadão, Miguel, pela companhia. Ótima tarde de segunda-feira pra você. E nós vamos seguindo agora, 3:56, trazendo é o César Brassini, banda Enigma, Apaixonado e Fiel. Depois tem Corpo e Alma e também Os Atuais.
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0: 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Um excelente final de tarde para você de toda a região acompanhando a nossa FM. Está chegando com a gente aqui na programação, diretamente de Guarapuava, Vacaria, né? Eita, abraço para você, Vacaria. Sempre ligado, sempre linkado aqui na nossa FM, né? Um excelente final de tarde pro amigo.
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0: 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Cotação do mercado agrícola.
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2: Feijão carioca, saca 60 quilos, 280. Feijão preto, saca 60 quilos, 240. Milho, saca 60 quilos, R$59. Soja, saca 60 quilos, 126. Boi em pé, arroba 350. Suíno em pé, carne, o quilo, 4,70. Vaca em pé, arroba 310. Cotação do mercado agrícola para hoje, segunda-feira, com dados fornecidos pelo Deral.
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2: Nossa FM 5:31.
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5: Coronel Vivida avança em obras de asfalto e drenagem rural.
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5: A comunidade de São Luís, em Coronel Vivida, segue com as obras da segunda etapa de pavimentação asfáltica. Na última quinta-feira, com o tempo bom, a equipe de trabalho conseguiu descarregar, espalhar e compactar mais uma remessa de material para compor a base do asfalto, que será implantado dentro de algumas semanas. A administração municipal classifica a iniciativa como o maior programa de pavimentação asfáltica da história de Coronel Vivida, com o objetivo de melhorar a qualidade de vida dos moradores de São Luís e das demais comunidades do município. Além da pavimentação, a administração municipal também investe na construção de novos bueiros na linha Crespim e na comunidade Barra Verde. A ação é apontada como fundamental para garantir mais segurança, durabilidade e qualidade das estradas rurais daquela região. As estruturas permitem o escoamento adequado das águas à chuva, evitando erosões, alagamentos e danos às vias. A medida também contribui para manter o tráfego em boas condições durante todo o ano, facilitando o deslocamento das famílias, o transporte escolar, o acesso aos serviços essenciais e o escoamento da produção agrícola. Com informações, Evandro Artuzzi.
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0: Chama no modão, tá aí, droga de vida. É da prateleira de cima essa moda aí, né? 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Um abraço pro Alisson Bonetti, retornando aí das férias e ligado na nossa aí, né? Valeu, Alisson, brigadão pela sintonia, obrigado pela audiência, tá na nossa, tá no Terra Brasil, tá com o Everaldo Cândido.
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0: Agora 5:47.
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3: O anjo do Senhor anunciou a Maria,
4: e ela concebeu do Espírito Santo.
3: Ave Maria, cheia de graça, o Senhor é convosco. Bendita sois vós entre as mulheres, e bendito é o fruto do vosso ventre, Jesus.
4: Santa Maria, Mãe de Deus, rogai por nós, pecadores, agora e na hora de nossa morte. Amém.
3: Eis aqui a serva do Senhor.
4: Faça-se em mim segundo a vossa palavra.
3: Ave Maria, cheia de graça, o Senhor é convosco. Bendita sois vós entre as mulheres, e bendito é o fruto do vosso ventre, Jesus.
4: Santa Maria, Mãe de Deus, rogai por nós, pecadores, agora e na hora de nossa morte. Amém.
3: E o Verbo se fez carne
4: e habitou entre nós.
3: Ave Maria, cheia de graça, o Senhor é convosco. Bendita sois vós entre as mulheres, e bendito é o fruto do vosso ventre, Jesus.

0: Mãe de Deus,
1: para que sejamos dignos das promessas de Cristo.
0: Oremos. Infundi, Senhor, nós os pedimos a vossa graça em nossas almas, para que, conhecendo pela mensagem do anjo a encarnação do vosso Filho, cheguemos por sua paixão e cruz à glória da ressurreição. Por Cristo nosso Senhor.
1: Amém.
0: Glória ao Pai, ao Filho e ao Espírito Santo.
1: Como era no princípio, agora e sempre. Amém.

0: gozo.
1: Ao longo deste mês de julho, a Igreja nos convida a mergulhar no mistério do sangue que purifica. Em um mundo marcado por divisões, conflitos, feridas e ressentimentos, o sangue de Cristo se apresenta como remédio espiritual, capaz de restaurar o que parecia perdido. Ele é o sangue da reconciliação, derramado para unir o que estava separado, para curar o que estava ferido e renovar o que estava desgastado. A carta aos Hebreus nos recorda que o sangue dos antigos sacrifícios não podia purificar plenamente a consciência humana. Era necessário um sacrifício perfeito, oferecido por um sacerdote eterno. Cristo, ao entregar sua vida, inaugura um novo caminho. Não mais o sangue de animais, mas o seu próprio sangue, derramado uma vez por todas, capaz de transformar o coração humano. Esse sangue nos alcança de modo especial no sacramento da reconciliação. Quando nos aproximamos do confessionário, não buscamos apenas palavras de absolvição, buscamos o toque do sangue redentor que nos devolve a paz. Cada perdão recebido é fruto desse sangue, que clama não por vingança, mas por misericórdia. Ele nos purifica, nos levanta, nos devolve a dignidade de filhos. Contemplar o sangue de Cristo também nos desafia. Se fomos reconciliados por Ele, somos chamados a ser instrumentos de reconciliação. O sangue que nos purifica nos envia ao mundo para construir pontes, para curar relações, para promover a paz. Não podemos guardar para nós o dom recebido. Devemos transmiti-lo com gestos concretos de perdão, acolhida e compaixão. Que este mês nos ajude a reconhecer as nossas próprias feridas e a permitir que o sangue de Cristo as toque. Que Ele nos purifique de toda amargura, de todo orgulho, de toda dureza de coração. E que, reconciliados, sejamos sinais vivos da misericórdia que recebemos. Paz e bem.

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E voltamos com a segunda e última hora do programa Terra Brasil ao vivaço, segunda-feira, hoje 27 de julho. Uma excelente noite de segunda-feira para você que está chegando aqui na programação da nossa FM. Sejam todos bem-vindos e bem-vindas, né? Vamos que vamos, turma. Até 7 da noite, né? Quem está chegando na programação é o João, né? Lá do Covó. Tá mandando música pra mãe, a dona Cida, que tá tomando um chimarrão e ouvindo aqui o nosso programa, né? Alô, dona Cida, um abraço. João Maria, lá do Covó, acompanhando a nossa FM. O Padilha também tá confirmando a audiência. É, saudade do Iguaçu. Povo ligado também na nossa, né? Rio Bonito do Iguaçu também chegando aqui a confirmação de audiência na nossa FM do programa Terra Brasil. E pra você que tá aí tomando seu chimarrão de final de tarde, na boca da noite, é condomínio bonitinho. É o Xixo Bruto.

Aí é modão, né? Lourenço e Lourival com Léo Magalhães. Mala Amarela. É a nossa FM, meu Terra Brasil, mais excelente noite pra você que está chegando na programação. Vamos que vamos, turma. É a nossa FM, né? 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

0: 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Olha, quero mandar aqui um grande abraço aí pra família Gerhardt, lá de Bugre Alto, né? É, família Gerhardt, sempre ligado, sempre curtindo a nossa FM, obrigado pela sintonia. Um abração também aí pro Piado Valmete 85. É, o Piado Valmete 85, né? Ele é o youtuber. É, pode seguir ele nas redes sociais, no Instagram, né? Piado Valmete 85. Abraço, família Gerhard. Brigadão pelo carinho de sempre aí com a nossa FM, tá bom? E tem ouvinte chegando aqui no nosso zap. Vamos com o play no zap então, né?
1: Ô, meu amigo Geraldo, roda pra nós aí, Geraldo. Ah. Quelina de Violeiro.
0: Quelina de Violeiro.
1: Tamo tomando um chimarrão com a dona Jo e escutando esses modão aí na segunda-feira.
0: Eita. Valeu, Padilha. Obrigado pela participação aí, tá bom? Tudo de bom e de belo. Eu quero mandar um abraço também pro povão do Tapetão Preto, né? O povão da rodagem. Turmada aí do Volante Grande, né? Sempre ligado, sempre com a nossa FM. O combustível da nossa FM, o povão do Tapetão. Eita, tá na nossa, tá louco de bom.
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0: Agora 6:19.
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2: Amanhã, terça-feira, os destaques serão o forte aquecimento em todas as regiões do Paraná e as rajadas de vento persistentes em torno de 50 km por hora na metade sul do estado, em decorrência da intensificação de um sistema de baixa pressão entre o Paraguai, o norte da Argentina e o sul do Brasil. Ao final da noite, a chuva já pode atingir áreas do oeste, sudoeste e centro-sul paranaense. A terça-feira em Chopinzinho, mínima 16, máxima 27 graus e não tem previsão de chuva. Informações que estão no site do CIMEPAR.
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2: 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Alô, alô, boa noite, boa noite, boa noite aqui. Quem é que tá participando? Como é que é? Toque a música para o meu filho Jefferson. Estamos na rodagem, é o Adeildo. Adeildo, né? Indo para São Francisco do Sul. Opa, valeu, boa viagem. Obrigado pela carona aí, o Adeildo. E também o Jefferson, né? Pai e filho, na rodagem aí e ligados na nossa. Deus abençoe, obrigado pela sintonia.
3: Tarde. Tarde.
2: Fala comigo.
3: Fazendo uma bucha e açúcar amarelo lá na Dão Fernandes.
2: Muito bem, valeu, um abraço.
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2: Agora, 6:32.
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6: Tecnologia paranaense retira 30 milhões de pneus da natureza.
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6: Uma tecnologia paranaense de reaproveitamento de pneus inservíveis atingiu no início do segundo semestre deste ano a marca de 30 milhões de unidades retiradas do meio ambiente. Os pneus descartados, que representam um passivo ambiental significativo, são transformados em matéria-prima para o Ecoflex, um asfalto borracha pioneiro no mercado brasileiro. A tecnologia consiste na incorporação de cerca de 15% de pó de borracha de pneus inservíveis ao ligante asfáltico. O processo modifica as propriedades do material, tornando o pavimento mais resistente às solicitações do tráfego e às variações de temperatura, além de contribuir para reduzir a formação de trincas, deformações e outros danos que comprometem a vida útil das rodovias. Além do desempenho do pavimento, o asfalto borracha representa uma alternativa concreta para o reaproveitamento de pneus que seriam descartados no meio ambiente. O uso está alinhado aos princípios da economia circular ao dar uma destinação ambientalmente adequada a esse resíduo e contribuir para uma infraestrutura viária mais sustentável. Estudos de avaliação do ciclo de vida ACV indicam que o uso do asfalto borracha pode reduzir as emissões de gases de efeito estufa e outros impactos ambientais ao longo do ciclo de vida do pavimento. Os benefícios estão associados tanto ao reaproveitamento dos pneus inservíveis quanto ao aumento da durabilidade do revestimento, o que reduz a necessidade de intervenções e o consumo de recursos ao longo do tempo. Com informações, Evandro Artuzzi.
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Altrem Beat, César e Paulinho. Dia de rodeio. E nós vamos finalizando aqui o Terra Brasil de hoje, segunda-feira, 27 de julho. Fiquem todos com Deus, que é a melhor companhia e que graças a Ele a vida continua. Já já tem companhia de amigos com Evandro Artuzzi aqui na nossa. Abraço, gente, ótima noite, cuidem-se e até amanhã.

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Deixa uma sorrir, minha gente. Boa noite. 7:01 agora pelo horário de Brasília. Tô chegando. Evandro Artuzzi na área e na nossa FM 102,9. A partir de agora até as 9 da noite, tenho companhia de amigos com música, com informação e com entretenimento para você que se liga comigo, para você que se liga na nossa FM, para você que está com Evandro Artuzzi sempre, sempre aqui na melhor programação da noite. Hoje, segunda-feira, 27 de julho do ano de 2027. Começando mais uma semana nesse ritmo, o ritmo das melhores músicas, aqui na melhor rádio, nossa FM. Tá na nossa, tá bom demais. Sobe o som aí, canta junto. Bora animar essa noite. Segundo, é mais uma semana que tá começando.

0: Tá aí o Popurri com o Traia Véia na indicação do César. Alô, César, boa noite. Tudo bem, Cezão? César Dias aí curtiu Traia Véia, Coração de Criança, e junto com essa, né, no Popurri aí tava também Chovendo Estrelas. Antes teve Leandro Leonardo, Doce Mistério, e Zezé de Camargo e Luciano abriram companhia com Sem Medo de Ser Feliz, 27 de julho de 2026, né, Marildo? Um abraço pro Marildo, que tá em Realeza acompanhando a gente. Tudo de bom por aí, Marildo? Tudo certo, né? Tá na audiência por lá, lembrando, eu falei 2027 na abertura, né? 2026. Meu Deus, tô adiantando um ano aqui já, né? Ô, agonia, ô. Vontade que termine esse ano. Também tem mais participação por aqui. O seu Egon tá com a gente lá no Goioxim, que ouvi o Baile na Roça. Abraço, seu Egon. Tudo de bom aí, tudo de melhor. Quero também registrar aqui a participação do Amarildo. Amarildo quer ouvir o Lucas e Bianchi, vai curtir por aqui daqui a pouquinho. E o seu Bermayer também tá na audiência, tá na lida aí, né, dona Ilse? Boa noite, tudo bem?
1: A nossa amiga fazendo uma puxa e um açúcar amarelo hoje.
0: Olha só que maravilha.
1: Minha filha Marta tá ali em casa, neta Andréa, Jesus, a Silvana.
0: Estamos
1: ouvindo o programa. Uma música escolha de vocês, só para nós curtir aí com o pessoal.
0: Valeu, valeu, um abraço aí, obrigado pela audiência. Dona Ilse, Obermaier e toda a família, tem mais recado por aqui, boa noite.
2: Boa noite, Ivan do Artuz.
0: Opa.
2: Alves do Uber, de Saudade do Iguaçu.
0: Fala, Alves, tudo bem?
2: Estamos rodando e carregando a nossa com nós. Fala, nossa, tá bom demais. Estamos indo em Rio Bonito do Iguaçu aí buscar cliente. E a nossa vai acompanhando.
0: Aí é bonito, né?
2: A nossa aí é potência geral. Hoje nós rodamos o Beltrão e rodamos com a nossa sintonizada. Não caiu um momento.
0: Obrigado, meu amigo.
2: Show de bola.
0: Obrigado.
2: A nossa é top. Puder rodar pra nós aí, frio da madrugada.
0: Vamos frio curtir, da madrugada? Bom? Rio Negro e Solimões. Valeu, um abraço pro Alves, o Alves do Uber, tá aí rodando o mundão, tá indo pro Rio Bonito agora buscar cliente acompanhando a gente. Joel Teixeira tá no Cavaco Cantagalo nos acompanhando. Joel fez linguiça, né? Ei, Joel, maravilha aí, obrigado pela audiência, meu amigo Joel aí no Cavaco Cantagalo. O Carlão, o Carlos aí em Sulina, abraço para todo o povo de Sulina, obrigado pela audiência. Também um abraço pro Giovanni Bernardo, é isso? Boa noite.
3: Boa noite, eu chamo a galera de Santa Maria, roda aí um modão aí pra galera, hein, inteira, hein.
0: Opa, valeu, Giovanni Bernardo, pessoal que tá ligado aí com a gente, também o Pedro Amaral tá ligado comigo, quero ver o Sidney Lima, Pintadinha, abraço pessoal que tá ligado aqui na nossa FM. Se tá na nossa, tá bom demais. 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
0: Vamos que vamos por aqui no nosso Companhia de Amigos. Tem música chegando na noite especial da nossa. Lucas e Bianchi. A indicação é do Amarildo, que tá ligado aqui na programação. 7h23.

Baile na Roça, você curtiu aqui no nosso Companhia de Amigos, atendendo aí o seu Egon lá do Goioxim, que tá curtindo, tá participando da programação, né, seu Egon? 7:33, curtiu lá o baile na Roça com o Tonico e o Tinoquinho, também teve por aqui o Frio da Madrugada, foi lá pro Uber, o Alves do Uber, né, que tá indo pro Rio Bonito do Iguaçu em busca do ouro, né, meu amigo Alves, tá indo buscar atender os seus clientes aí em Rio Bonito do Iguaçu. Também teve nesse bloco a abertura dele com o Bianchi, né, o Lucas e Bianchi, foi lá pro Amarildo, que também tá ligadão aqui na nossa FM. Quero mandar um abraço aqui pra Terezinha. Boa noite, Terezinha, que ao ouvir a Mala Amarela, né? A Terezinha, que está acompanhando a gente, a Tere aí na linha da Alegrave aqui no interior de Chopinzinho. Abraço, Tere. Obrigado pela sua audiência. Luciano Schmitz, no Rio Bonito do Iguaçu, também tá curtindo a programação. Muito obrigado, Luciano. Tudo de bom aí, tudo de melhor para você. Quero também registrar aqui a participação do Antônio Rodrigues. Quero ouvir a Fazenda da Viúva com Porca Véia, né? Ele tá acompanhando a gente aí em Pato Branco. Antônio Rodrigues e Freitas em Pato Branco, curtindo a gente. Bora bailar, Luciano Schmitz aí. Abraço, Luciano. Tudo de bom. Obrigado pela sua audiência. Também quero mandar um abraço aqui pro Diegão, que tá lá no Virmonde nos acompanhando, pedindo Duas Vezes com Você, com Pérola Negra, né? Vai curtir daqui a pouquinho. É, Coração Caçador, Christian Ralph, quem tá pedindo essa? O Dair Bertan, meu amigo Dair Bertan, aquele abraço, né? Dair Bertan aqui de Chopinzinho, tá sempre também na audiência. Já vai rolar por aqui o Christian Ralph, Caçador, é Coração Caçador, já vai rolar pro Dair Bertan. Dair que participa de festivais, o homem já fez parte do Apolo Gaúcho, não é dos fracos, né? Já fez parte da Elma Chips, né? Dos salgadinhos da Elma Chips, hoje tá aí com a sua empresa, né? De embalagens aqui em Chopinzinho, ali próximo do Super, com a sua Meissa, né? Acho que é isso, né? Se não me falha a memória, é esse o nome, né? Se não me falha a memória, é esse o nome da empresa do Dair Bertan aqui em Chopinzinho, que tem toda a linha de embalagens. A Eliane tá curtindo a gente, o Tilquinho aí no bairro Nossa Senhora Aparecida, né? Também acompanhando, pedindo aqui Chitão e Chororó, A Colheita, vai rolar daqui a pouquinho, viu, Tilquinho? Também quero registrar aqui participação de quem mais? Quem tá comigo aqui, tá chegando o recado do pessoal aí da comunidade do Passo Liso, aldeia indígena, comunidade Passo Liso aqui em Chopinzinho, Dama de Vermelho com Bruno e Marrone, o Leodemar, pessoal aí na Santa Marta tá me acompanhando aí no interiorzão de Candói, o Bochecha tá lá no Rio Bonito, quer ouvir uma do Sandro Lúcio, né, Bochecha? Uma sofrência aí do Sandro Lúcio, a gente vai trazer daqui a pouquinho, o Joel Teixeira tá lá no Cavaco, curtindo a nossa programação também. Um abraço, boa noite aí pro pessoal que me acompanha, né? Em Porto Barreiro, Wilson Feder, o pessoal aí na cancha da família Gadomski, aí no Porto Barreiro, acompanhando a gente, Canastra Cerveja e Bons Causos, né? Abraços aí pra toda a galera, o Leandro, o Pastor e o Mingás, é isso? Pessoal aí da cancha Gadomski, aí em Porto Barreiro, nos acompanhando, e o Wilson tá por lá, né? Segundou, né, Wilson? Começando a semana, né, meu amigo? O Wilson tá começando a semana com a gente lá, tá lá no Porto Barreiro nos acompanhando. Muito obrigado, Wilson, pela sua audiência, pela sua companhia. Tudo de bom aí, tudo de melhor pra você. Tá sempre ligado. Ah, tá por lá também o Adelino, o Sarvado, o Antoninho, o Dinei e a Loreci, tá todo mundo acompanhando a gente. Ah, o Rogério Cantor também, né? O Rogério Cantor também tá lá na cancha da família Gadomski, no Porto Barreiro. Tá todo mundo ligado aqui na nossa FM. E daqui a pouquinho tem aquela música top aí pro pessoal que tá curtindo a gente aí. Vamos achar uma aqui naquele tipo, né? Naquele tipo aí pra atender o pessoal que tá com a gente ali na cancha da família Gadomski, aí no Porto Barreiro City. Um abraço, pessoal. Obrigado, né? O pessoal que tá sempre com a nossa FM. Fico feliz, né? Fico feliz em tê-los com a gente aí, sempre na nossa programação, na nossa companhia em Porto Barreiro. Bora pro break? Tem break, tem um dingo aí da McFord para homenagear os nossos agricultores. Amanhã é o Sarvador, né? Amanhã é dia do agricultor. 7:38.

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0: Bora lá com o modão do Christian Ralph, 7h43, lá pro Dair da Meissa Festas e Bertan Embalagens. Agora sim, agora acertei, né, Dair? 16 para as 8.

0: Aí pro pessoal que tá lá na cancha da família Gadomski, no Porto Barreiro, Wilson Feder e toda a galera por lá. João Mineiro e Marciano, esconda o que houve. Que modão, hein? Que modão pra começar bem a semana também. Atendemos aí o Dair Bertan com o Coração Caçador do Christian Ralph. E nesse bloco também teve a banda Pérola Negra. Duas vezes você. Essa foi pro Diego e pra toda a sua família do Virmonde nos acompanhando. A Ivaneia Fontana tá curtindo a nossa FM lá no Cantagalo. Boa noite. Boa noite pro Nereu, que tá no Porto Barreiro. Abraço, Nereu, que é o Vim Milionário José Rico. Aprendi a viver. O Valmir Sangalete tá em Coronel Vivido, também tá confirmando audiência. Também lá em Coronel, o Emílio tá com a gente, né? O Emílio é fanzaço do Nando Moreno, mas gosta do Nando Moreno, o Emílio, né? Abraço, Emílio, obrigado aí pela sua audiência, pela sua companhia. Também quero mandar um abraço pro pessoal aí da comunidade da Santa Marta, né? O Lindomar Gaiteiro aí, todo o pessoal aí da comunidade da Santa Marta, teve a festa julina por lá ontem, novena, teve a novena lá da Santa Marta, novena da Padroeira, e ontem encerrou a programação lá com a festa julina ontem à tarde, né? Não consegui estar presente aí devido a compromissos, né? Compromissos do trabalho aqui em Chopinzinho, mas ferveu que suco por lá, né? Tinha gente de derramar pelas beiradas, né? E o Lindomar tá com a gente aí, ele quer fazer um agradecimento, né? Porque ele é o coordenador lá da comunidade, quer agradecer a todos que participaram, que prestigiaram aí a comunidade de Santa Marta no dia de ontem, né? Meu amigo Lindomar, boa noite.
1: Boa noite, Evandro, Artuz e todos os ouvintes da nossa FM, passando aí para fazer um agradecimento especial a todos que compareceram ontem no nosso Arraiá Julina aqui na comunidade de Santa Marta. Foi um verdadeiro sucesso, uma tarde de muita alegria e diversão até as 8 da noite. Foi agradecimento a cada um que compareceu, a cada um que ajudou para que esse evento fosse possível, a cada pessoa que contribuiu, a cada comunidade que veio rezar as novenas conosco até no sábado, né? Obrigado a todos aí, e também um agradecimento especial ao pessoal da cozinha ali e das bebidas, que trabalharam diariamente nas novenas e trabalharam firme e fortes ali na para produções das guloseimas e para entrega de bebidas aí. Um agradecimento muito especial, que Santa Marta abençoe todos. E também um agradecimento especial aí à nossa FM aí, em nome da diretoria aqui. E agradeço aí ao Evandro Artuse por nos auxiliar e nos ajudar na divulgação. Que Santa Marta abençoe e proteja sempre todos. Um grande abraço.
0: Valeu, um abraço, Lindomar. Abraço, pessoal aí da comunidade Santa Marta em Candói, pessoal que festejou ontem, né? Teve essa grande festa, a festa julina lá da comunidade da Santa Marta. E o Lindomar quer ouvir música, né? Daqui a pouquinho a gente vai providenciar por aqui a música para atender o Lindomar, pessoal aí da Santa Marta que tá na audiência. Deixa eu ver a música que ele pediu aqui, né? Com o grupo Trio da Terra, Gauchinha Não Te Quero Mais. Daqui a pouquinho vamos providenciar essa, viu, Lindomar? Abração aí pra você, todo o povo da Santa Marta, esse povo hospitaleiro, esse povo querido aí, que sempre nos acolhe muito bem em todas as promoções, em todos os eventos que são realizados por ali. É, o Sangalete tá mandando uma foto aqui, o homem tá tomando já na segunda-feira, né? Já tá descendo uma. O meu compadre Nereu Miss tá ligado com a gente, o Nereu, minha filhada Valentina, a Valéria, né? Família toda com a gente aí no Rio Novo Candói também, muito obrigado pela audiência. O Leandro Roque da Casa, o Vermelho, tá em Coronel Vivida também me acompanhando. Falando em festa, tem festa na Chácara Resplandecer, ali no Distrito da Paz, agora no dia 9 de agosto, festa Agostina na Chácara Resplandecer, você convidado, né? Comes e bebes típicos dessa época, vai ter música com Aldo dos Teclados e com o Renato Gaiteiro, e também vai ter brinquedos lá para as crianças. Agora no dia 9 de agosto, festa Agostina na Chácara Resplandecer aí na comunidade da Paz Candói. Fica o convite aí em nome do Loriel e da Paula, que são os proprietários lá da Chácara Resplandecer. Entrada gratuita, você não paga nada, viu? Entrada gratuita, vai pagar lá o que consumiu, o que beber e vai se divertir lá muito, né? Com músicas e com brincadeiras também, com os brinquedos para as crianças. Na Chácara Resplandecer, Distrito da Paz, em Candói, neste dia 9 de agosto, tem a festa Agostina. Tá todo mundo convidado aí a prestigiar a Chácara Resplandecer. 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
0: 8:04 agora, obrigado pela audiência, pessoal que tá fritando traíra em Pato Branco, né? O Jackson, todo o pessoal que tá fritando traíra aí, aonde que é? Lá na Fazenda das Pombas. E essa próxima aqui vai lá pro Bruno, lá em Candói. Brunão tá ligado com a gente, pediu aí e vai ouvir. Galo Roxo. Galo Roxo que é de Candói, né?

0: Nossa FM tá na nossa, tá bom demais. Evandro Artuzzi por aqui, boa noite, companhia de amigos. Hoje, segunda-feira, dia 27 de julho de 2026. Pessoal da linha da Alegrave, a Tere da linha da Alegrave, curtiu aí o Daniel com seu pai José Camilo e a Mala Amarela. Também teve pro tio Quinho, pra Eliane, pessoal do bairro Nossa Senhora Aparecida, aqui em Chopinzinho, colheita de milho com Chitão e Chororó. E pro Bruno, que tá lá em Candóia acompanhando a gente, teve visita na estância do Galo Roxo que é de Candói, né? Tá ligado lá também na nossa programação, o Brunão pediu essa pra curtir. Tem recado do ouvinte por aqui, boa noite.
1: Boa noite, meu amigo, tudo certo?
0: Tudo.
1: Sou Miguel de Catanduvas.
0: Fala, Miguel. Diga lá, meu amigo.
1: Mandei um alô de tarde, tava indo pra Guarapuava.
0: Opa.
1: Carreguei, tô de volta, escutando a Poderosa aí.
0: Que maravilha. Obrigado.
1: Manda aí pra nós ouvir aí. Contiburso da Estância, participação do Walter Moraes. Batendo o tição.
0: Batendo o tição.
1: Beleza, meu amigo. Um forte abraço. Um bom final de noite. Que bom final de tarde. Tudo de bom.
0: Igualmente pra ti, meu amigo. Igualmente pra ti aí, de Catanduvas, o Miguel de Catanduvas, Santa Catarina. Foi carregar, tá na estrada aí, tá no trecho acompanhando a gente. Tem mais recado aqui, boa noite.
2: Boa noite, amigo Evandro. Cladão manda programação, fazendo um favor. Se escolha.
0: Beleza.
2: Tá na nossa, tá bom demais.
0: Valeu, tá na nossa, tá bom demais. O Marcos Silva tá em São João, né? Acompanhando a gente, né, Marcos? Obrigado aí pela audiência, tá ligado aqui na nossa programação também. Deixa eu ver quem mais tá comigo por aqui. Boa noite, boa noite. Ô, seu Assir Pereira, como é que tá?
3: Boa noite, Leandro.
0: Opa!
3: Tudo tranquilo?
0: Tudo?
3: Tá meio assumidinho, né? Aparecendo na Barra Mansa, mas tomar uns aperitivos com nós. Gente.
0: Mas, homem do céu.
3: Estamos meio na goteira do barzinho, nosso, né? Mas com a pedreira que deu, mas estamos aqui de pé na patroa, tomando um gola por Didi aqui. E toca a música já que já mexeu com o Galo Roxo aí. Toque mais uma daquela Galo Roxo aí.
0: Bom, qual é?
3: As Pilchas do Nego aí.
0: As Pilchas do Nego. Beleza,
3: Leandro, apareça aí.
0: Beleza.
3: Então, um abraço pra nós aí.
0: Beleza, vamos lá sim, seu Assir Pereira, né? Temos que ir lá fazer uma visita pro senhor, mas tá meio corrido o negócio, né? Meio corridão o negócio, não tá dando pra visitar os amigos, né? Mas vamos tirar um tempinho aí, vamos visitar o amigo aí, tomar uma gelada e colocar as prós em dia, né, seu Assir? Temos que colocar as prós em dia, faz tempo que não conversamos mais, né, meu amigo? Obrigado pela sua audiência, né? Dona Ilse tá preparando a boia, tá preparando o jantar aí, saudade do Iguaçu nos acompanhando, um abraço, deixa eu ver quem mais tá participando por aqui, o João Rosa, isso, boa noite.
4: Boa tarde, boa noite, tudo de bom?
0: Opa!
4: Deus abençoe, homem do céu. Puder tocar aí pra nós ouvir, falso juramento com Mato Grosso e Matias.
0: Falso juramento.
4: Tá na nossa, tá bom demais.
0: Valeu! João Rosa aí de Coronel Vivido, tem mais participação por aqui, boa noite.
5: Quer que roda a mão do Duque da Alvã, Espinheira, vai lá, Sandro Boneto, meu amigo Bairro de Circo, ele também comprou a família dele, pessoal que ele quer, Chupizinho, Mato Rico, Pitanga, Rosador, e falar pra você que na nossa estamos demais. Vai ver a sua de mané. Tô aqui tomando esse marrão, coitado do programa. Gostando do coitado do programa, Ivana Tuz.
0: Valeu, um abraço aí pro Assir, o Assir e todo o pessoal de Quedas do Iguaçu também na audiência, em ligação aqui com o Evandro Artuzzi, aqui no nosso Companhia de Amigos. Eu quero também mandar um abraço pro pessoal da MacFort lá em Candói, né? MacFort Mecânica Agrícola e a Martinaz Peças, parabenizando

0: todos os agricultores pela passagem do seu dia amanhã, né? Amanhã é o dia do agricultor, 28 de julho, dia do agricultor, 25 de julho, dia do colono e motorista, dia 28 de julho é o dia do agricultor, né? Amanhã é comemorado o dia do agricultor, né? Um grande abraço a todos, né? 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Abraço aí pra Dimitra, pro Porva, o Barbudinho, o Mestre, toda a equipe lá, né? Toda a equipe Megfort em Candói, sempre na nossa audiência, né? Também mandar um abraço aqui pra dona Laura Fontana, que é o Vi Pobre João. Abraço, dona Laura. Obrigado pela sua audiência. O Formigão também tá ligado, tá acompanhando a gente aí no interiorzão do Goioxim, né, Formigão? Gilmar Schoffen, popular Formigão, também tá ligado. Que eu quero aqui mandar um abraço pra Ed Michael, sim, aí da comunidade do Bugre Alto, e a todos, né, todos aí dessa comunidade maravilhosa aqui do Shoppingzinho, que é a comunidade 25 de julho do Bugre Alto. Abraço pro Beto lá, que é o presidente, todas as famílias, né, todas as famílias aí da comunidade do Bugre Alto, que realizaram essa festança, né, magnífica aí no último sábado. Mais de 8 mil pessoas presentes ali, prestigiando a comunidade numa grande festa. 3.300 quilos de carne vendidos, comercializados nessa grande festa que aconteceu ali na comunidade de Bugre Alto para celebrar o dia do colono, motorista e do imigrante alemão e os 70 anos da comunidade. Sem dúvida nenhuma, uma festa que dispensa comentários, né? Muitas, muitas, muitas pessoas participando por ali. E fica o agradecimento também aqui do Evandro Artuzzi. Na sexta-feira à noite a gente esteve lá com o nosso programa, com a Companhia de Amigos, muito bem recebidos lá, para transmitir direto de lá o nosso programa, né? Ficamos muito felizes por ter essa oportunidade, pelo acolhimento aí das comunidades do Bugre Alto, dos moradores ali da comunidade do Bugre Alto. O Vando tá lá na comunidade do Silvério, no interior de Pinhão, tá curtindo a gente, pedindo aqui uma do Trio Parada Dura. Vamos colocar na playlist para ver se dá tempo de atender também o Vando, pessoal do Pinhão. 8:20.
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0: Simbora! Tiburça Estância com Walter Moraes. Aí pro nosso ouvinte, o Miguel, de Catanduva, Santa Catarina. Tá no trecho aí dando aquela carona pra nossa FM.

0: Bruno Marrone, Dama de Vermelho, foi a indicação do Leodemar da Santa Marta Candói, que tá ligado com a gente. Também teve o Teixeirinha Pobre João para dona Laura Fontana e o Tiburcio da Estância Batendo o Cição, participação do Walter Moraes pro nosso amigo aí de Santa Catarina, o Miguel, que tá no trecho aí, tá andando aqui pelas rodovias da nossa região sudoeste, centro-sul do estado do Paraná, né, meu amigo?
1: 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Tá bom demais! Tá na companhia dos amigos? 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
0: Melhor ainda. Abraço, Newton Silveira e família, curtindo a nossa FM aí no interior de Candói. Muito, muito obrigado pela audiência, muito obrigado pela companhia. Agora faltando 20 para as 9, bora lá. 102,9.
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0: 8h43, indicação do João Rosa de Coronel Vivida, Mato Grosso e Matias. Também um abraço aí pro Valcinei Honório, que tá aí na comunidade do Paiol Queimado, no Baixadão, na Reserva Indígena de Mangueirinha, nos acompanhando. Alô, pessoal da área indígena, abraço.

Aí o vestido colado com Barreirito aqui na programação. Essa foi lá pra Rose Silva, que tá no Foz do Jordão, acompanhando a gente, né, Rose? Um abraço, boa noite, tudo de bom aí. A Rose pediu uma outra aqui do Trio Parada Duro Espinho na Cama, mas como não vai dar tempo, então a gente aproveitou essa do Barreirito, vestido colado, que foi solicitada aí pelo nosso ouvinte, o Vando Santos aí do Pinhão, né? Curtiu essa. Dalci Flores com o Galo Roxo, Pescoço Sujo, lá pro seu Acir Pereira e pro Didi, que estão tomando uma lá no bar do seu Acir, na comunidade da Barra Mansa em Candói. Essa também foi ali pro pessoal da Reserva Indígena de Mangueirinha, ali no Paiol Queimado, no Baixadão, o Valcinei Honório e toda a galera que tá por lá nos acompanhando. Abraço pro Barbudinho, Barbudinho aí da Mac Forte Mecânica Agrícola e da Martinaz em Candói, tá confirmando a audiência por aqui. O João Rosa de Coronel Vivida pediu e ouviu Mato Grosso Matias e o Falso Juramento. Essa também foi lá pro Joel Teixeira no Cavaco Cantagalo, foi também pro Emílio em Coronel Vivida, também, deixa eu ver quem curtiu essa aí, pra gente aproveitar aqui, o Antônio Rodrigues de Freitas aí de Pato Branco também, o Pedro Amaral aqui do Shoppingzinho também curtiu essa aí pra gente aproveitar, que senão não consigo atender todo mundo, né? Também foi lá pro Formigão, o Gilmar Schoffen na comunidade aí no interior do Goioxinho, a Cir Pereira, que tá lá em Quedas do Iguaçu nos acompanhando junto com a sua família também, obrigado pela audiência, o Marco Silva também, obrigado pela audiência, Ângelo Vicente, obrigado, um abraço, tudo bom, Ângelo? Tudo certinho? O Ângelo tá parabenizando também pessoal aí da comunidade do Bugre Alto pela grande festa deste último sábado, dia 25 de julho, em comemoração a colonos, motoristas e o imigrante alemão, né? Tá dado o recado aí, então, pessoal que acompanhou a gente, pessoal que esteve comigo nessa noite. Ah, eu quero lembrar aqui do o Lindomar, né? O Lindomar que pediu a música aí. Preciso localizar aqui, deixa eu ver onde que tá o recado do Lindomar, tá aqui, né? Já tava esquecendo, né? Tá aqui, Grupo Trio da Terra, que o Lindomar pediu aí da Santa Marta, Candói, tá curtindo a nossa programação por lá, ele, toda a família, todo o pessoal ali da Santa Marta, muito obrigado pela audiência, Gauchinha Não Te Quero Mais, né? Tem que achar aqui essa música pra gente finalizar o nosso Companhia de Amigos nesta noite de segunda-feira, hoje, dia 27 de julho de 2026, né? E o Lindomar tá por lá, tá acompanhando a gente, né? Antes o Sandro Lúcio, para atender o nosso amigo Bochecha lá do Charqueado, lá do Rio Bonito do Iguaçu, pediu uma do Sandro Lúcio, então vamos providenciar aqui o Sandro Lúcio pro Bochecha, depois tem o Trio da Terra aí, que o nosso amigo Lindomar tá pedindo para curtir aí na comunidade da Santa Marta em Candói. Abraço, gente. Tudo de bom, tudo de melhor. Amanhã a gente volta a se encontrar aqui na programação da nossa FM. Um abraço do tamanho do Brasil pra você. Tchau, tchau.

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0: Está no ar a Voz do Brasil. As notícias do governo federal que movimentaram o país no dia de hoje.
1: Olá, boa noite.
2: Boa noite para você que nos acompanha em todo o país.
1: Segunda-feira, 27 de julho de 2026.
2: Vamos aos destaques do dia.
1: Estatuto da Igualdade Racial completa 16 anos.
2: Um marco legal no fornecimento de direitos e geração de oportunidades.
1: E quem conversa com a gente sobre os avanços da lei é Bárbara Oliveira, secretária executiva do Ministério da Igualdade Racial.
3: O Estatuto, ele fez um processo de trazer como responsabilidade para o Estado brasileiro a obrigação de enfrentar o racismo nas suas políticas, nas suas ações.
2: Proteção no ar.
1: Na hora de escolher o que as crianças assistem e jogam, a classificação indicativa é a maior aliada de pais e responsáveis.
4: A classificação indicativa leva em conta se a produção exibe cenas de violência, se há conteúdo sexual ou de nudez, ou se faz uso ou referência a drogas lícitas e ilícitas.
2: Cultura.
1: Teatro Amazonas em Manaus e o Teatro da Paz em Belém são reconhecidos como patrimônio cultural do mundo. Luana Karen.
5: Os teatros passam a figurar juntos na lista do Patrimônio Mundial Cultural da Unesco, com o nome Teatros da Amazônia.
2: Hoje, na apresentação da Voz do Brasil, Mariana Jungmann e Luciano Seixas.
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2: Brasil e Coreia do Sul assinaram 5 memorandos de cooperação nas áreas de educação, energia, tecnologia industrial, atividades espaciais e esportes.
1: Os documentos foram assinados durante a visita do presidente sul-coreano Lee Jae-myung ao Brasil.
2: Os dois países vão fortalecer a cooperação em atividades espaciais pacíficas, biocombustíveis e energia limpa.